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4: 17 horas e 16 minutos.
5: Bem, meus queridos amigos e irmãos, estamos aqui mais uma quinta-feira, sempre às 20 horas, com o nosso programa Bezerra de Menezes, o Kardec brasileiro, sempre com essa figura maravilhosa que é Luciano Klein, pesquisador, historiador, presidente da Federação Espírita Cearense, e o mais importante para mim, que é meu amigão, né, torcedor do Ferroviário. Meu amigo Klein, vamos iniciar elevando o pensamento a Deus e a Jesus, e agradecemos por estarmos aqui nessa semana tão bela. Semana que lembramos Francisco de Assis, lembramos o meio ambiente, a ecologia, lembramos do Dr. Adolfo Bezerra de Menezes, que tem tudo a ver com essa visão ecológica que vamos trazer aqui na noite de hoje. Então, com gratidão a Deus, iniciamos o nosso programa da noite de hoje. Pai querido, tudo bom, meu amigo? Como é que você está aí no Ceará? Tudo bom?
6: E paz, querido, né? Nas pelejas, nas lutas, finalizando nesta semana, vou até ser redundante, finalmente, o livro do Dr. Bezerra de Menezes.
5: Nessa semana houve essas quedas das redes sociais, mas eu estava dizendo ao Clay que eu e ele, a gente antes já burlou, desde o início a gente usa um e-mail, né? A gente não tem dependência com as redes sociais, né? Meu amigo, eu queria te fazer, Clay, antes da gente entrar no tema do episódio, uma pergunta a você, porque a questão do meio ambiente e da ecologia, né, e o curso que eu escolhi fazer na vida, tem até muito a ver com isso que eu fui cursar geografia aqui na UFPE. Então, meu amigo, está muito modismo, né, a coisa do meio ambiente e da ecologia, e de forma panfletária, o pessoal usa muito a garota Greta Thunberg, né? Que eu tenho até uma restrição a usar crianças nessas publicidades. Mas como é que você vê esse modismo que campeia no mundo a respeito da ecologia?
6: São circunstanciais, fazem parte do momento, esses clichês, mas que são passageiros. Porque, na verdade, nós temos que ser conscientes, ou seja, temos essa consciência ecológica exatamente a partir dos nossos atos, das nossas ações cotidianas. E nem sempre é porque hoje em dia, às vezes, fica um tanto na moda você se dizer ecologista, quando na prática, como, aliás, assim somos todos nós, seres humanos, no nosso comportamento, que pregamos virtudes, o amor ao próximo, mas nos esquecemos que o próximo mais próximo é aquele que está conosco na ambiência familiar. Mas, às vezes, assim também, dizemos que temos consciência ecológica, mas, às vezes, um simples bombom, uma bala que você coloca na boca, de repente, sem que ninguém esteja olhando, você joga o papel do bombom, a embalagem, na rua. E assim, quando desperdiçamos água, quando desperdiçamos até energia, então tudo isso tem a ver com esse procedimento que, de fato, qualquer um pode se dizer, mas nem sempre nós o somos, mas você pode se tornar um ecologista ou uma pessoa com essa consciência ecológica nas suas ações práticas no dia a dia.
5: Perfeito, meu amigo. Mas me diga uma coisa, o episódio nosso de hoje é Bezerra de Menezes, o ecologista, né? Cada semana a gente vê uma faceta extraordinária desse homem. De onde vem o interesse do Dr. Bezerra pelo meio ambiente?
6: Bruno, sinceramente, eu creio que esse interesse do Dr. Bezerra de Menezes pela natureza, que lhe despertou essa consciência ecológica, embora ecologia como ciência.

0: seja algo mais recente, mais contemporâneo, mas essa consciência ecológica, para que entendamos melhor, ela é tão antiga quanto o próprio homem, exatamente essa nossa visão em relação à natureza e o respeito à mesma. Assim sermos, cremos, sinceramente, que essa consciência, esse amor que Bezerra de Menezes devota à natureza, isso nós constatamos em todos os seus textos, em todos os seus escritos, nos seus romances mais tarde publicados, que são romances eminentemente ecológicos, que começou na sua infância. Lembremos que ele era, além de nordestino, ele era um menino do sertão. Um garoto que certamente num ambiente aprazível, na Vila do Frade, núcleo da freguesia do Riacho do Sangue, embora as preocupações, como todos nós ainda hoje nordestinos temos, em relação às secas inclementes que ceifavam vidas de animais e de seres humanos, mas ele pôde ali desenvolver-se nos primórdios da sua existência, depois transfere-se com a família, as biografias registram, por perseguições de natureza política aos seus familiares, em 1842, para a aprazível localidade do Martins, na serra de mesmo nome, onde ele também vai ali guardar indelevelmente lembranças de um ambiente bucólico, de um ambiente profundamente ecológico, em que as pessoas, inclusive, viviam harmonicamente com a natureza e com o meio ambiente. Então, cremos, sinceramente, que essa sua infância feliz, como um homem do campo, como um sertanejo, como alguém que teve o ensejo, algo tão difícil para nós no dia de hoje, em razão dessa vida robótica que levamos, em razão dessa vida muitas vezes em que ligamos no automático e não paramos para perceber a pujança, a beleza da vida. Quem vive no campo, quem tem essa sensibilidade franciscana, já que estamos no meio de Francisco de Assis, no meio de Allan Kardec, nós temos a possibilidade de perceber melhormente as belezas da própria vida. Como diz a poetisa Joana de Ângeles, também de alma franciscana, através de uma mensagem pela via mediúnica de Divaldo Pereira Franco, constante do livro Filho de Deus, há em cada criatura um recanto seguro para se falar ou escutar a Deus. Uma paisagem desértica, um jardim florido, um córrego em festa, um amanhecer risonho, uma tarde chuvosa, uma canção ao longe, a magia de um poema, a glória de um amanhecer, a policromia de uma pintura, uma conversação edificante, um relato comovedor, um gesto de sacrifício, uma oração. Quando nós observamos o que Bezerra relata nos seus romances, as suas vivências na infância, na companhia de sua amorosa mãe, Dona Fabiana, do pai que lhe constituiu uma referência em termos de moralidade, nós percebemos que vem daí esse amor acendrado que ele devota à natureza, o respeito à vida em todas as suas manifestações, em todas as suas formas, em todas as suas nuances, e isso vai se refletir mais tarde nas suas lutas, sobretudo na Corte Imperial no Rio de Janeiro.
1: Meu amigo, foi um pioneiro, então, da ecologia no Brasil, né? Mas, Clay, como é a ação política de Bezerra, esse pioneirismo no meio ambiente, a sua efetividade?
0: Há até um historiador, José Antônio de Pada, bastante conhecido atualmente, que trabalha essa temática da história da ecologia em nosso país já há bastante tempo. E ele já vem fazendo um trabalho no qual ele elenca alguns pioneiros, alguns vanguardistas, embora não conheça ainda a vida de Bezerra de Menezes. E ele ressalta a importância, por exemplo, do patriarca da independência, José Bonifácio de Andrade Silva, cientista, um homem também de uma grande sensibilidade, vamos usar a expressão ecológica, como um grande pioneiro em relação a essa proposta. Repetimos, a ecologia no 800, no século 18, ainda não existia como ciência organizada, sistematizada, como hoje nós temos. Mas essa consciência, esse desejo de preservar a vida em suas várias formas de manifestação, não só em relação à fauna, à flora, mas também em relação à própria natureza, aos minerais, à geologia em si, faz parte desse projeto. Então, nós vamos ter José Bonifácio, que tinha profundos conhecimentos de botânica, como também de geologia, entre outros tantos, e Bezerra de Menezes. É impressionante, e teremos a oportunidade de, numa outra live, falarmos a respeito dessa faceta do Dr. Bezerra de Menezes, Bruno. Ele era um homem de largos conhecimentos, ele era eclético, tinha conhecimento de várias ciências. Inclusive, ele fez parte de uma sociedade de aclimação, palavra que hoje nós poderíamos dizer, porque também é correta a expressão, aclimatação, em que ele já propunha também vincular, e você que é da área da geografia, conhece um pouco essas histórias, as tentativas no século XIX de trazer animais que não eram nativos ao Brasil para tentá-los adaptar. Algumas experiências lograram êxito, outras não. Nós temos muitas frutas aqui no Nordeste, como a manga, por exemplo, que é de origem indiana e outras tantas, mas que deram certo. Evidentemente, sendo feito isso com o devido cuidado. Mas o Dr. Bezerra, portanto, já tinha esses conhecimentos e, nesse sentido, quando ele se torna político, já na vereança, nos anos 1860, essa sua consciência ecológica é perceptível em todos os momentos de sua ação. E depois, sobretudo, porque aí já tem uma atuação mais contundente em razão do cargo como deputado-geral, que ele vai exercer em várias legislaturas, e aí já tem a possibilidade de sinalizar determinadas leis com esse escopo, sobretudo a partir de 1878, quando ele vivenciou uma experiência traumática no ano anterior, porque nordestino, como dissemos, para quem conhece a história, sobretudo nós que vivemos no Nordeste, entre 1877 e 1879, o Nordeste do Brasil, à época chamado de Norte, experimentou um dos mais trágicos momentos da história do nosso povo, da nossa gente, em face do surgimento, em 1877, de uma das mais hediondas secas de toda a história da região, a chamada Seca dos Dois Sete, de 1877, que, na verdade, perdurou de 1877 até 1879. Então, diferentemente dos dias de hoje, em que nós temos possibilidades, recursos, sobretudo nos grandes centros urbanos, ou de outras plagas, de outras regiões, para se ensejar o socorro às vítimas da seca, naquela época, não. Muitas pessoas pereceram, e já naquele contexto, ele publicou, no dia 13 de maio de 1877, uma obra eminentemente ecológica, embora o foco fosse alternativas plausíveis que ele dava para que se precavesse, se evitasse hecatombes terríveis como essa que acontecia no nosso Nordeste, como essa seca que ceifou a vida de milhares de pessoas e de animais. Ele propunha alternativas plausíveis para, inclusive, uma equilibração do próprio ambiente nordestino em relação àquilo que ele estudava no tocante a geografia, ao clima, em determinadas áreas da África, da Ásia, da própria Europa. Então, ele lança essa obra, objetivando dar soluções plausíveis, como dissemos, a respeito da problemática da seca, um opúsculo que foi publicado em seu tempo e que até hoje é motivo de estudos. E ali também nós constatamos o seu pioneirismo ecológico. E como deputado, por fim, nós encontramos vários de seus discursos, muitos deles até inflamados, em que ele, de maneira obstinada, ousada, profligava contra, por exemplo, a poluição, que é algo mais dos nossos dias, mas a poluição já das fábricas existentes à época, porque o Brasil vai ter o seu surto desenvolvimentista, vamos dizer, a sua revolução industrial, ao contrário da Inglaterra, que teve a sua 100 anos antes, Estados Unidos algumas décadas antes. O Brasil, por força das circunstâncias, do próprio desenvolvimento do nosso país, somente a partir da segunda metade do século XIX. E, evidentemente, como dizia o Roberto Carlos numa canção bastante conhecida da nossa infância, meu querido, dos anos 1970, eu não sou contra o progresso, mas apelo para o bom senso. Nem sempre, às vezes, nós sabemos fazer com que as coisas aconteçam da melhor forma possível. Então, o doutor Bezerra de Menezes, ele vai profligar, nós temos esse discurso, em 1878, quando ele retoma a cadeira no, no nosso Congresso da época, no Parlamento, na Assembleia Legislativa, na Câmara dos Deputados Gerais. Então ele vai profligar contra a poluição provocada por uma fábrica de fumo no Rio de Janeiro, cuja fuligem emanada pelas chaminés provocava determinados miasmas, expressão que ele utiliza, que inclusive provocava desconforto nas vias nasais, as pessoas aspiravam aquilo ali, e não era nem a fuligem dos automóveis dos nossos dias. De igual forma, ele sempre teve uma atenção em relação à fauna e à flora do Rio de Janeiro, sobretudo às florestas, e sempre morou perto de florestas. Ele morava na Estrada Velha da Tijuca. No ano de riqueza, de prosperidade material, pelo qual ele passou, sabemos que ele tudo perdeu depois, mas sobretudo naquela fase de efervescência no campo empresarial, em que ele se dedicou especialmente às empresas ferroviárias, à construção da Estrada de Ferro Macaé a Campos, à Companhia Ferro Carril de São Cristóvão, que já tivemos a oportunidade de falar no outro programa desta série, inaugurada por você, nós constatamos que o Dr. Bezerra de Menezes, ele tinha uma preocupação principal com essa região da Tijuca, porque ali ele morou também, e era para ele uma região que muito tocava o seu coração. Ele morava na Estrada Velha da Tijuca, tinha uma chácara adquirida, portanto, nesse período de abastança de riqueza do ponto de vista material. Mais tarde ele teve de vender com muito pesar essa chácara, nós temos até uma descrição de como é que ela era. Havia até uma cachoeira dentro dessa chácara, isso aqui marcou muito a vida dele na infância, dos filhos, e também na desencarnação de alguns que aconteceram naquele ambiente. E ali ele vai lutar também pela preservação da mata da Tijuca, ou pela floresta da Tijuca, que já começava, devido à especulação imobiliária, àquele tempo, a ser destruída. Então nós vamos ter o Dr. Bezerra de Menezes agindo assim. A preocupação também, porque ele vai testemunhar, como até hoje se vê no Rio de Janeiro, sobretudo no mês de janeiro, com as chuvas torrenciais que ali acontecem, sempre nesse período de virada de ano, na época já devido ao desmatamento em algumas regiões florestais, sobretudo nas montanhas, você que é geógrafo sabe disso, as raízes das plantas prendem o solo, evitando assim desmoronamentos. Então, quando vem a enxurrada, se você desmata, tira as plantas, isso é algo lógico, que hoje a geografia, os botânicos explicam, a possibilidade de você ter um deslizamento de terra é muito grande. Então ele já tinha essa percepção à época e sinalizava para o cuidado que nós deveríamos ter esse projeto em relação às secas para a construção de lagos artificiais, de açudes aqui no Nordeste, que hoje é fundamental ainda em nossos dias, para se, inclusive, harmonizar, como ele assim entendia, o meio ambiente, possibilitando até a mudança do mesmo para melhor.
1: Meu amigo, como é importante esse mosaico, Luciano, dos programas que a gente viu há 15 dias atrás, o Bezerra empresário. Aí você vê um homem empreendedor e a preocupação dele com as indústrias que produzem poluentes. Aí veja bem, apesar de ser um homem empreendedor, é impressionante, doutor Bezerra. Mas, meu amigo, aí vamos o acaso da vida, que não há acaso no vocabulário do espírita como Luciano Klein. Né? Luciano, a gente tratou, você sabe. Foi até a gente sempre, vamos falar sobre o quê essa semana? Aí veio o Bezerra, o ecologista. E quando a gente entra aqui conversando, aí vem, a gente está na semana, claro, do 3 de outubro, o programa, e a gente já viu isso, Kardec brasileiro, porque no primeiro programa, o vínculo Bezerra, Kardec, mas claro, Francisco de Assis, e até que você falasse a questão, o porquê do dia 4 de outubro, mas eu queria que você, a minha última pergunta, meu último questionamento, fizesse esse vínculo, Bezerra de Menezes, pai Francisco Poverello, por favor.
0: Ai, que maravilha, querido. E veja que a ideia do tema foi sua, não partiu nem de mim. Francisco, na verdade, nasceu no dia 26 de setembro de 1182 e desencarnou no dia 3 de outubro de 1226. Desencarno. 44 anos. Embora tenha desencarnado no dia 3, a igreja celebra o seu dia no dia 4. que é o dia seguinte. E mais tarde, é algo recente dos nossos dias, ele foi apontado como símbolo, como referência à ecologia, pela vida que ele levou, o respeito à natureza, a forma sensível com que ele lidava com o semelhante, entendendo como semelhante não só o ser humano, mas todas as manifestações de vida, os seres animados ou mesmo os seres inanimados. Daí o episódio do lobo de Gubbio, ou de Gúbio, como alguns pronunciam, daí a sua interação constante com a natureza, a ponto de se referir à água como irmã água, ao sol como irmão sol, à lua como irmã lua. Então Francisco teve essa sensibilidade que demonstra a grandeza desse espírito. O fato é que na virada do século passado para este, que sinalizou também o final do segundo e início do terceiro milênio, a célebre revista Times, norte-americana, fez uma enquete, uma pesquisa, com vários cientistas. Cientistas, alguns religiosos, filósofos, ateus, agnósticos, alguns eminentemente materialistas, monges budistas, e o mais surpreendente é que eles se reuniram para que esses envolvidos na pesquisa, na enquete, pudessem indicar um nome de um personagem da história universal, vivido no milênio que expirava, que terminava, o segundo milênio, que pudesse servir de paradigma, de referência, de símbolo, de exemplo. E a maioria sinalizou para Francisco de Assis. Porque ele nos encanta. A vida de Francisco é comovente. E Bezerra de Menezes tinha, quando encarnado, e permanece ainda hoje na espiritualidade, a essência da alma franciscana. Amava tanto Francisco de Assis que pôs em um de seus filhos o nome de Francisco da Cruz. E é uma imagem muito interessante até hoje, é um quadro dos nossos irmãos da Igreja Católica, que mostra Francisco de Assis, embora não tenha sido contemporâneo de Jesus, como Francisco de Assis, tirando Jesus da cruz. Nós sabemos o movimento espírita, embora é uma área que sempre nós temos que lidar com muita cautela, que há a possibilidade, e até a afirmativa que é feita por alguns espíritos confiáveis, de que o psiquismo que animou no passado João Evangelista, o discípulo dileto do coração de Jesus, é o mesmo pobrezinho da Umbria. Então é interessante essa analogia. Mas o fato, querido, é que o Dr. Bezerra de Menezes tinha essa alma franciscana. Ele era simples no seu procedimento. Eu até mostrei a você, e nós vamos já já passar para você uma fotografia que você já viu e já nos solicitou. Vai ser o primeiro com autorização devida a utilizar no seu programa essa fotografia inédita do Dr. Bezerra de Menezes. Esse meio fardão aí dessa imagem, só que essa imagem é de 1879, que você tem atrás. É o quadro que fez parte da ilustríssima Câmara Municipal da Corte, pintada por um português, e na verdade foi um oferecimento da comunidade portuguesa do Rio de Janeiro ao Dr. Bezerra de Menezes, pelo muito que ele fez aos portugueses no Brasil. Mas a fotografia que nós temos é a mesma farda que ele usa aí nos anos 1890. A farda já surrada, já desgastada pelo tempo, ele já não era mais vereador, porque essa farda era da ilustríssima Câmara Municipal. Os vereadores usavam esse fardão. Então nós vemos que ele ali não tinha a menor vaidade, a roupa surrada. Lembra muito até Chico Xavier, a despreocupação com a forma como ele se vestia. Então, de certa forma, essa simplicidade do Dr. Bezerra de Menezes não se encanta. Ademais, querido, é interessante observar, porque isso nós colocamos no nosso trabalho, que do ponto de vista genealógico também, há uma outra ligação de Francisco de Bezerra com Francisco de Assis, por tabela. Nós, a partir de uma informação que nos foi passada por um dos maiores genealogistas do Bezerra de Menezes, aqui do Ceará, o historiador Eduardo de Castro Bezerra, que, aliás, é sobrinho, trineto do Dr. Bezerra de Menezes. Ele é trineto do irmão mais velho do Dr. Bezerra de Menezes, Manuel Soares. Tem vários trabalhos publicados. E ele, a partir de pesquisas feitas em Portugal, sobretudo na Torre do Tombo, ele trouxe para nós uma revelação contundente, tudo devidamente bem fundamentado, mostrando o vínculo genealógico do nosso Adolfo Bezerra de Menezes Cavalcante, dos Becerrá, que era a expressão como era utilizada na Idade Média para se referir a bezerra, com os bulhões. E aí ele constata que o doutor Bezerra de Menezes e os seus familiares, lá, como dizia o Odorico Paraguaçu, personagem do bem-amado, no Patrasmente da história, lá da Idade Média, ele é descendente de Joana de Bulhões. Simplesmente a irmã de Fernão, ou Fernando de Bulhões, que deixaria o hábito agostiniano para, optando pelo hábito surrado dos franciscanos, seguir os passos do pobrezinho de Assis. Fernando de Bulhões, para quem conhece a geografia, a vida do santo, sabe que foi o grande taumaturgo de Pádua, Santo Antônio de Pádua. Depois de Francisco, o franciscano mais popular e muito conhecido aqui no nosso Brasil, sobretudo pela tradição popular da nossa gente, de cultura católica, que diz que é o santo casamenteiro. Então há um vínculo genealógico de Bezerra de Menezes com Antônio de Pádua, que na verdade era de Lisboa. Ele falava português como nós, embora o português castiço, o português antigo, o português da época. Então até nesse aspecto também nós temos aí, genealogicamente falando, essa vinculação de Bezerra com Francisco de Assis, porque Antônio de Pádua, nome que ele adotaria, Pádua porque foi a cidade na Itália onde ele desencarnou, ele era de Lisboa, daí a questão do vínculo genealógico, ele amou profundamente de tal forma os ideais franciscanos que deixou o hábito agostiniano, que ele propôs toda uma reflexão a respeito da vida na perspectiva do grande bispo de Hipona, aliás, mais tarde, um dos integrantes da equipe do Consolador Prometido, Aurélio Agostinho, Santo Agostinho, para aderir à proposta de humildade, de valorização da vida e, sobretudo, o respeito à natureza de Francisco de Assis. Então, esse vínculo que podemos fazer de forma improvisada a partir da inspiração à resposta que damos agora à questão que você nos faz, nós diríamos para vocês que tem tudo a ver. Os dois têm uma ligação profunda e, eu diria até, eterna. Porque Francisco de Assis é, na nossa opinião, como dissemos, o maior símile, o maior imitador da vida de Jesus na Terra.
1: Meu amigo, santa inspiração na sua resposta, Luciano. Bem, a gente está tratando aqui da historiografia do Espiritismo no Brasil, mas quando se fala de Bezerra, isso extravasa também para a história universal, né? Então veja quantos links, que noite, Luciano, né? E ainda bem, hoje a prece final tem que ser com o Luciano Caio, né? Para a gente saudar essa semana da ecologia, do meio ambiente, de Francisco de Assis e do nosso querido amigo de sempre, doutor Bezerra de Menezes. Vamos lá, Clay, orar.
0: Amigo Jesus, agradecidos te somos pela oportunidade concedida de podermos, através dos recursos da tecnologia contemporânea, promovermos essa interação fraterna. Mais que dois, aqui estamos, sintonizados com a tua mensagem de renovação, de esperança, de alegria e de vida. Nesta semana, Senhor, em que o mundo cristão evoca a lembrança do teu fiel servidor, Francisco de Assis, permite que possamos, em nos inspirando no seu exemplo de vida, seguirmos como, aliás, ele próprio nos disse, em uma exortação muito precisa, para que assim, de forma prática, em vencendo as nossas más inclinações, superando os nossos próprios limites, nos tornarmos verdadeiramente homens de bem. Disse ele, se as palavras convencem, são os exemplos que arrastam. Exemplo que ele nos legou, exemplo que os seus admiradores e fiéis seguidores, como Bezerra de Menezes, tão bem demonstraram em sua passagem na Terra. Ser com ele sempre, Senhor, e ser com todos nós, agora, hoje e por toda a eternidade.
1: Bem, meus queridos irmãos, então, espero que vocês tenham gostado dessa noite. Eu saio daqui profundamente emocionado e nunca foi tão importante encerrar uma noite como essa, Luciano. Paz e bem, que Jesus amanheça em nossos corações. Salve Francisco de Assis. Viva Francisco de Assis. Viva Jesus. Viva Bezerra. Beijão, querido.
0: Outro, meu irmão.
1: Até para a semana, Cláudio.
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3: 17 horas e 46 minutos.
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5: Olá, você que está conectado na Web Rádio Fraternidade, a emissora do bem, o nosso abraço, a nossa saudação a você. Não importa onde você esteja, como esteja, o que nós desejamos é que você levante a cabeça com bom ânimo, com coragem, com disposição para o bem. Deus nunca nos abandona. Confia sempre. Nunca te esqueças de Jesus. A gratidão que possamos expressar é um recurso infalível para que possamos estar bem. Desejo a você um dia de harmonia, de equilíbrio, de felicidade. Meu abraço, Orson Peter Carrara.
3: 17 horas e 46 minutos.
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Fala garoto, fala garota. Estamos chegando e como é bom chegar no teu coração, como é bom adentrar o teu espaço, a tua mente, né? Pra gente poder compartilhar, pra gente poder conversar sobre assuntos que podem tocar o teu coração, te ajudando aí nessa travessia, nem sempre tão fácil, da adolescência, da juventude, tão desafiadora, né? Eu venho trabalhando como psicanalista e a maior parte dos que eu atendo são adolescentes. A princípio eram adultos, eu continuo atendendo adultos, é verdade, mas atendo muitos adolescentes. E é claro que esse é um universo no qual eu tenho muita alegria em poder participar. O Espiritismo, evidentemente, trouxe para mim uma lente poderosa para enxergar garotos e garotas, crianças, a criatura humana de uma maneira geral, com olhos de compreensão e de entendimento. É claro que o meu trabalho profissional como psicanalista não tem nada a ver com o meu trabalho como escritor, como espírita. Por isso eu estou trazendo para a gente hoje, aqui no nosso Fala Garoto, Fala Garota, pela Web Rádio Fraternidade, a emissora do bem e da paz, um assunto que eu julgo ser muito importante, que são as questões dos conflitos emocionais, né? Que são diversos, diversos. Não raras vezes eu me deparo com adolescentes que me buscam, que passam por processos dolorosos de inadequação com seus corpos, inadequação com a família, inadequação com o contexto da vida, e muitos me apresentam o mesmo discurso: eu não vejo sentido para a vida. E é claro que isso soa muito forte quando você ouve da boca de um garoto de 15 anos, de uma garota de 16 anos, de 13 anos, dizer que não vê sentido na vida. É claro que o nosso tempo aqui no Fala Garoto, Fala Garota, ele é muito curto para que a gente possa mergulhar profundamente, mas eu pretendo, nesses nossos encontros, né, nos próximos programas, trabalhar alguns temas voltados para esse aspecto. Conflitos emocionais, espiritualidade, relacionamentos familiares, né, que é o que acaba realmente absorvendo e tocando, né, a nossa vida de perto no dia a dia, na dinâmica das nossas existências. Então hoje eu quero passar um pouquinho por essa questão da inadequação com o corpo, porque eu já fui procurado e continuo sendo procurado por muitos garotos e garotas que me dizem que não aceitam o corpo, não aceitam o nariz, não aceitam a cor da pele. E eu queria conversar contigo hoje, trazendo aquela lente, a lente poderosa do Espiritismo, para a gente compreender a nossa vida, as nossas lutas, as nossas dores, as nossas lágrimas, para além daquilo que é o social, daquilo que os olhos enxergam. Então eu preciso mais uma vez reafirmar para você aqui que nós somos espíritos imortais tendo uma experiência humana. E a nossa passagem aqui pela Terra, ela é transitória. Mas também é importante a gente entender que nós estamos aqui nesse mundo e recebemos como instrumento, né? Somos espíritos imortais que reencarnamos e que recebemos como instrumento para a nossa manifestação nessa encarnação um corpo com características próprias, uma família com características próprias. Então, às vezes, a gente olha para os nossos pais e nos surpreendemos com a maneira como eles são, e às vezes você se sente inadequado. Nossa, eu não tenho muito a ver com esse grupo que está aqui comigo, que é o meu grupo consanguíneo. Oh, não tenho nada a ver com esse grupo aqui da minha escola ou esse grupo de amigos que eu tenho hoje. Quando a gente está aborrecido com alguma coisa, passou por alguma frustração e algum sofrimento, a nossa tendência é enxergar o mundo
as pessoas, o contexto no qual nós estamos, de uma maneira hostil. Então a gente acaba olhando em tudo e tudo nos desagrada, nada é bom. Mas eu repito que esse olhar, ele parte da nossa insatisfação íntima para com as coisas da vida. E é aí que eu volto a falar para você nesse momento do quanto é importante ter um olhar para além daquilo que é a vida material. Então vamos lá. Eu disse que a gente recebe um corpo conforme necessitamos. Isso não significa que você não possa amanhã, se você tiver algo que realmente te cause muito sofrimento na tua estrutura orgânica, poder apelar ou usar, né, do recurso de uma cirurgia plástica. Afinal de contas, Deus concede ao homem a inteligência, principalmente no lado científico, para promover o bem, trazer alegrias. Então não é proibido se buscar uma cirurgia que venha te trazer conforto emocional e uma vida mais feliz. Para isso existe a ciência, para isso existe a cirurgia plástica. Também não é crime você querer fazer uma tatuagem no teu corpo para aquilo que você julga te trazer alegria e satisfação. No caso da tatuagem, assim como na questão da cirurgia plástica, é muito importante que antes de você se submeter a um processo como esse, que a gente sabe que é definitivo, embora existam recursos tecnológicos hoje para você apagar ou mudar uma tatuagem, esses processos, eles necessitam de maturação. O que é essa maturação? É o tempo de você pensar com calma, de você conversar com as pessoas que você ama, os seus pais, para que eles também tragam para você uma visão, porque de repente o teu pai vai bater de frente com você, e também não há porque a gente querer deflagrar a Terceira Guerra Mundial com os pais, sendo que daqui a pouco você vai poder optar por aquilo que você quer pela sua vida. Não é? Isso é muito importante. Às vezes as pessoas falam sobre o ponto de vista delas e que acaba se chocando com o nosso, mas isso não significa que elas sejam suas inimigas e que acham. Pode haver até gente limitada, preconceituosa, que acha ainda, em pleno século XXI, já entrando no ano de 2023, que a tatuagem é algo que mexe no caráter, né? E a gente sabe que o caráter de uma pessoa não é definido nem por tatuagens, nem por cor da pele, nem por piercing, nem por tatuagens, nem por orientação sexual. Mas algumas pessoas ainda transitam dentro dessa incompreensão e dessa limitação. Então eu gostaria que você olhasse todas as vezes que a revolta ameaçar visitar teu coração e quisesse fazer presente de maneira a perturbar a tua harmonia interior, prejudicando a tua relação com os teus pais, com quem quer que seja, contribuindo para a tua desarmonia e prejudicando a tua escola, as coisas com as quais você tem compromisso. Vamos lançar um olhar um pouquinho para além da questão do corpo e do contexto social, para olhar para o lado espiritual. Por que eu estou dentro desse contexto? O que esse contexto tem a me dizer? Por que eu estou em companhia dessas pessoas que, mesmo eu não identificando, muitas vezes elas têm o que me dizer? Então, a nossa vida hoje, ela é permeada pelas escolhas que nós fizemos em vidas passadas e por aquilo que a gente vai construindo ao longo do tempo. E isso permite que a gente se aproxime de pessoas que a gente tem identificação ou pessoas com as quais nós não temos nenhuma identificação. Então é tempo de colocar um pouco mais de leveza nas coisas que estão pesando dentro da tua alma e do teu coração. Para todas as garotas, para todos os garotos, para todos os papais, para todos os educadores, precisamos usar uma lente mais poderosa. E o Espiritismo é uma lente mais poderosa. Então fica aqui nesse nosso encontro, né, essa reflexão para você, garota, para você, garoto, para todos que estão aqui, né, surfando na Web Rádio Fraternidade, a emissora do bem e da paz. A gente vai se encontrar novamente, conversar sobre outros assuntos. Fala, garoto, fala, garota. Aquele abraço para você, através da Web Rádio Fraternidade, a emissora do bem
e da paz.

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1: Minutos de Sabedoria, por Carlos Torres Pastorino. Mensagem 155. Lembre-se de que não devemos humilhar ninguém. Os erros que os outros cometem hoje, nós podemos cometê-los amanhã. Não se julgue inatingível nem infalível. Todos podem falhar. Trate os outros com tolerância para que possa reerguê-los se errarem. A perfeição não é desta terra. Não exija dos outros aquilo que você também ainda não pode dar. O nosso verdadeiro destino é a sabedoria e o amor. Que assim seja.

0: nossas saudações aos amigos ouvintes da Web Rádio Fraternidade. É para nós uma alegria estarmos aqui juntos, reunidos em um só coração, em um só ideal. Em nome do nosso amado irmão maior, nosso Mestre Jesus. Eu, Adilson, Angelita e Silmar, em Nova York. Nossa irmã Paula Beatriz, em Florestal. Renata, em Clive. Elva, em Filadélfia. E Geisa, em Ipuã. Querido amigo, querida amiga, irmãos fraternos que acompanham este momento de oração, sugerimos que deixe junto de si neste momento um copo ou jarro com água, para rogarmos juntos à espiritualidade que deposite o medicamento necessário a cada um. Rogamos a Deus que as bênçãos que ora se fazem nestes instantes de oração e leituras edificantes possam iluminar todos os lares, levando harmonia e paz a todos os corações. Rogamos as bênçãos divinas e todos aqueles que convivem conosco, aos que estarão conosco neste dia e ao longo desta semana, a todos que nos ouvem encarnados e desencarnados, e também por aqueles que necessitam destas boas vibrações neste instante, e que a espiritualidade maior possa conduzir até eles. Vamos orar e vibrar juntos pela Web Rádio Fraternidade, pelos seus idealizadores, coordenadores e colaboradores, por todos os amigos que nos ouvem e que acompanham diariamente a programação. Que a rádio continue levando sempre a consolação e o esclarecimento aos quatro cantos do mundo. Agradecemos as bênçãos de Deus e as boas vibrações de todos em favor do Congresso Espírita de Uberlândia. Que os bons espíritos, protetores e amigos do Triângulo Mineiro estejam a amparar a todos. Vibremos com amor pela preparação do congresso que se realizará nos dias 29, 30 e 31 de janeiro de 2027, mas que já está sendo organizado com muito carinho. Convidamos a todos a parar por uns instantes, elevar os pensamentos ao mais alto e abrir o coração a Jesus. Colocar em intenção os pedidos de prece de seu coração, os agradecimentos a Deus pela sua imensa misericórdia e por todas as bênçãos que Ele derrama sobre nós diariamente. Lembremos sempre, queridos amigos, que nenhuma rogativa fica sem resposta do mais alto, mesmo que o nome não seja dito aqui no dia de hoje. A misericórdia divina ampara a todos. Fica conosco, Jesus, e abençoe este nosso momento juntos. Vamos ouvir os pedidos de prece do dia, gravados pelos colaboradores da rádio.
1: Elevemos nossos pensamentos a Deus, rogando amparo, paz, proteção e fortalecimento e bênçãos para Geralda, Leonilda, dos Santos, em Diamantina, Minas Gerais, Jéssica, dos Santos, Diniz, Ventura, Adenildes, do Rosário Santos, Amanda Santos e Alessandra Santos. Que Jesus as envolva e que todos, em sua infinita misericórdia, fortalecendo seus corações, iluminando seus caminhos e concedendo serenidade, saúde e esperança. Que os bons espíritos, amigos, os assistam e amparem em suas necessidades, hoje e sempre. Esperamos que estas vibrações de amor, fé e fraternidade possam levar conforto e esperança a todos que se encontram em sintonia nas preces da Web Rádio Fraternidade. Que assim seja.
0: Vamos ouvir agora a leitura do livro Respostas da Vida, psicografia de Francisco Cândido Xavier, pelo Espírito André Luiz, com a nossa querida amiga e irmã Angelita. Muita paz a todos.
2: Vivência. Habitualmente perdemos tempo em desgosto inútil quando nos achamos em antagonismo com alguém ou vice-versa. Entretanto, vejamos, os outros pensam segundo imaginam, falam o que melhor lhes parece, fazem o que lhe ocorre aos desejos, abraça-lhes o que lhes agrada, adquire o que estima, valorize o que mais amam, inclinam-se para aquilo que os atrai, vivem com quem se afinam, estão no caminho que escolheram, acham sempre o que procuram. Isso, porém, não é novidade, porque todos nós padronizamos por diretrizes idênticas, agimos como somos e reagimos conforme a própria vontade na condução de nossos impulsos. A novidade é reconhecer que os outros e nós teremos inevitavelmente aquilo que fizermos. Alcançando a certeza disso, vale, acima de tudo, auxiliar-nos reciprocamente, sem queixas um dos outros, de vez que nenhum de nós consegue aperfeiçoamento próprio, senão à custa de numerosas experiências. À frente da realidade, vivamos com as nossas missões, mantendo a consciência em paz e deixando aos outros o seu próprio dom de aprender e de viver. André Luiz. Vamos agora para a nossa oração inicial com a nossa querida Geisa.

0: levou nosso pensamento a Jesus, agradecer sempre por mais uma semana, mais esse dia, juntos, conectados, aprendendo, junto com os nossos irmãos, o Evangelho, saciar nossa sede, nossa fome de alimentação, a nossa alma, nosso espírito, né? Que é a palavra de Jesus e o nosso Pai. Gratidão sempre, gratidão aos nossos anjos, que está sempre nos auxiliando, cada um de nós. Gratidão, cada irmãozinho está sempre conosco, nos auxiliando, pedindo a Jesus, ao nosso Pai, aos nossos anjos, que abençoa, derrama chuvas de bênção, saúde, toda a humanidade, que visita nos corações desses irmãos, que eles possam sentir a presença de Jesus, a presença de Deus. Nós não conhecemos o desafio, cada necessidade de cada um, mas nosso irmão, Jesus, nosso Pai, enviando os nossos anjos para auxiliar cada um, para abençoar cada um dos vossos irmãos, que qual for o desafio, que Deus prepara o que for melhor a cada um, hoje e sempre. Derrama chuvas de bênção, saúde, paz, luz a cada irmãos. Que Deus abençoe hoje e sempre. Gratidão. Coloca o medicamento nas nossas águas, de cada irmão que se encontra nos hospitais, leva um medicamento através do copinho, através da jarra com água, do soro, com medicamento, fortificando cada um da cura, da dor, cada enfermidade desses irmãos. Que visita os hospitais aos quatro cantos, desde as UTI, CTI, aos nossos irmãos enfermaria, aos nossos irmãos desde o centro cirúrgico. Também abençoa os médicos, enfermeiros, todos os trabalhadores que se encontram nos hospitais, nas UPA. Que abençoa a saúde deles também, que está à frente, cuidando dos nossos irmãos. A humanidade, que abençoa sempre, hoje e sempre. Também visita os nossos irmãos de rua, que possam encontrar abrigo, alimento, que alguém dê para eles. Que abençoa os nossos irmãos que se encontra nos orfanatos, que se possa encontrar família que ame e abrace, que adote cada um deles, que abençoa, visita, Senhor, os presídios, que eles possam ser um novo homem, uma nova mulher, que Deus abençoa cada esses irmãos, Senhor, abençoa também todos carcereiros, todos que se encontram à frente dos presídios trabalhando, que abençoa a vida de cada um, hoje e sempre, e toda o planeta Terra. Que Jesus derrama chuvas de luz à humanidade. Gratidão, cada bênção que cai sobre a humanidade. Gratidão. hoje e sempre. Que todos fiquem na paz de Deus, de Jesus. Gratidão hoje e sempre. Obrigado. Vamos passar para a segunda parte da leitura do Evangelho com a nossa querida irmã Elvinha.
1: Olá, meus amigos, vamos lá. Instruções dos Espíritos. Os últimos serão os primeiros. Capítulo 20, número 2. O trabalhador da última hora tem direito ao salário, mas é preciso que a sua vontade tenha estado à disposição do Senhor que devia empregá-lo, e que esse atraso não seja o fruto da preguiça ou da má vontade. Tem direito ao salário porque desde a madrugada esperava impacientemente aquele que enfim o chamaria ao trabalho. Era trabalhador, só o trabalho lhe faltava.

permanecer simplesmente na inação, tiver empregado as horas destinadas ao labor do dia em cometer atos culpáveis, que tiver blasfemado contra Deus, vertido o sangue de seus irmãos, lançado a perturbação nas famílias, arruinado os homens confiantes, abusado da inocência que tiver enfim se chafurdado em todas as ignomínias da humanidade, que será, pois, daquele? Basta-lhe-á dizer na última hora: Senhor, eu empreguei mal meu tempo, tomei-me até o fim do dia, que eu faça um pouco, bem pouco da minha tarefa e dai-me o salário do trabalhador de boa vontade? Não, não. O Senhor lhe dirá: não tenho trabalho para ti. No momento esbanjaste o teu tempo, esqueceste o que aprendeste e não sabes mais trabalhar na minha vinha. Recomeça, pois, a aprender. E quando estiveres mais disposto, virás a mim, e eu te abrirei meu vasto campo, e tu poderás nele trabalhar a toda hora do dia. Bons espíritas, meus bem amados, sois todos vós obreiros da última hora. Bem orgulhoso seria aquele que dissesse: comecei o trabalho no alvorecer e não o terminarei senão no declínio do dia. Todos vós viestes quando fostes chamados, um pouco mais cedo, um pouco mais tarde, para a encarnação, da qual carregais os grilhões. Mas desde quando séculos e séculos o Senhor vos chamou para a sua vinha, sem que tivesses querido nela entrar, eis o momento de receberdes o salário. Empregai bem essa hora em que vos resta, e não ouvideis jamais que a vossa existência, tão longa que vos pareça, não é senão um momento bem fugidio na imensidade dos tempos que formam para vós a eternidade. Constantino, Espírito Protetor, Bordeaux, 1863. E agora, meus irmãos, vamos ouvir a oração final com nosso irmão Silmar. Fiquem todos na paz de Jesus.

Queridos irmãos, é uma grande alegria de estarmos juntos, reunidos na Web Rádio Fraternidade, onde leva os ensinamentos de nosso Mestre Jesus a tantos irmãos. E é nessa corrente de luz que queremos convidar a todos os irmãos para elevar o pensamento ao nosso Mestre Jesus, em agradecimento por esta grande oportunidade de estarmos juntos. Jesus, queremos aqui agradecer pelas nossas vidas, pela oportunidade de cada dia, pelo trabalho, pelo lar que nos acolhe. Obrigada pela saúde do corpo físico, obrigada pela nossa família, obrigada, Jesus, pela grande oportunidade da reencarnação. Aqui estamos reunidos, Jesus, em nossas orações, fazendo os estudos para que possamos ter entendimento e a cada dia e nos melhorando. O Evangelho

sempre nos mostra o caminho a que devemos trilhar. A doutrina espírita, ela nos coloca um farol que nos guia nessa grande caminhada da vida. Fala dos trabalhadores da última hora. Somos todos nós. Tem muito trabalho para ser feito. Que possamos estar prontos para esse trabalho. Que possamos trabalhar dentro de nós esse desejo de fazer pelo nosso próximo. Nós só nos iluminamos quando nós estamos iluminando a vida de alguém, quando estamos ajudando ao nosso próximo, aí essa luz vem iluminar nosso caminho. Que possamos ser esse trabalhador, que possamos a levantar e ir em auxílio de nossos irmãos, que possamos ser útil aonde nós estivermos, possamos ser mais amorosos em nossos lares, para com nossos familiares, que possamos ser mais útil no campo do trabalho material, possamos ser mais dóceis, que possamos ter uma palavra amiga, um sorriso de gratidão, que possamos ter alegria em tudo aquilo que nós estamos fazendo, que possamos a vibrar as energias positivas onde nós estivermos, na caminhada do dia a dia, na rua, por onde estivermos passando. Jesus nos convida para essa melhora, que possamos ter a esperança, que possamos ter a fé de um amanhã melhor e possamos estar fazendo a nossa parte. Aqui estamos reunidos nessa união de fé, nessa união de amor, acreditando no amanhã melhor, acreditando nos ensinamentos de nosso Mestre Jesus, que está sempre a nos amparar, nosso anjo da guarda, espírito protetor, que está sempre a nos auxiliar quando nós elevamos o pensamento, quando nós buscamos a Jesus. As bênçãos, ela se faz presente. Nós temos que buscar essa fé. Todos nós temos essa fé em nossos corações. Ela está dentro de nós. E quando nós buscamos, a bênção se faz. E é nessa união, é nessa fé, junto à Web Rádio Fraternidade, que acredita nos ensinamentos, que nos traz os ensinamentos de Jesus através dessa corrente de luz. Nós queremos agradecer por esta grande oportunidade e pedir a Jesus que abençoe a todos os lares, abençoe a toda a família, que possamos nessa união contribuir com a paz no mundo, com a mudança de nosso mundo. Obrigada, Jesus, por esta grande oportunidade de estarmos juntos, e que assim seja. E assim, queremos convidar a todos os irmãos para que na próxima semana estejamos juntos nesse Evangelho de Luz. Que Deus abençoe a todos, que assim seja.

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2: Inúmeras pesquisas sobre felicidade, principalmente nos Estados Unidos, apresentam conclusões muito semelhantes. Uma das mais significativas aponta que a felicidade vem do seu interior. Não depende do que você tem, mas do que você é e do que você sente. Ela brota de uma série de pequenas decisões. Outra conclusão que nos instiga a várias reflexões é de que não podemos fazer ou forçar ninguém a ser feliz, pois a felicidade é uma conquista pessoal. Todos têm uma ideia diferente sobre o que poderia fazê-los felizes. Em realidade, não gostamos das mesmas coisas e somos diferentes uns dos outros. Por isso, eu agora pergunto e peço que você responda o mais rápido possível e sinceramente. O que representa para você ser feliz? Lembre-se de uma época em que você se sentia muito feliz. Como era? O que você gostava de fazer que lhe transmitia essa energia, alegria de viver? Visualize-se agora realizando uma atividade saudável que lhe traga alegria. Sinta o prazer desse momento. Há alguém com você? Em que lugar você se encontra? Está frio ou calor? Há um aroma diferente no ar? Perceba que tudo está se iluminando. As cores estão vivas e brilhantes. Sinta o bem-estar desse momento. Permita que ele se integre à sua vida atual, agora. É certo que a vida caminha em ciclos e ações do passado podem não ser mais possíveis de realizar agora, no presente. Mas você pode perguntar a si mesmo: o que posso fazer de semelhante que seja possível integrar a minha vida atualmente? Na cultura em que estamos inseridos, felicidade está vinculada às conquistas materiais, ao carro, à casa, o dinheiro, fama. É natural e saudável desejar possuir o conforto que os bens materiais nos podem oferecer. Mas tudo o que é material passa. Situar a felicidade no que é passageiro é construir a casa sobre a areia, como nos alertou Jesus na parábola magistral. A felicidade que nos promete o Cristo é eterna, profunda, inesgotável. Mas para alcançá-la, é necessário conhecer os seus ensinamentos, estudá-los, refletir sobre eles e integrá-los à própria vida, vivenciando-os diariamente. Quando Jesus nos disse para amarmos ao próximo como a nós mesmos, legitimou o alto amor. Quem ama, cuida, não é mesmo? E agora eu lhe pergunto: como você cuida de você? Como espera ser feliz sem amar-se? Como amar ao próximo, ajudá-lo na construção da própria felicidade, sem saber cuidar-se? Algumas pessoas acreditam que ser feliz é um ato de egoísmo, pois não temos o direito de nos sentirmos em paz e equilíbrio enquanto tantos sofrem. Mas a construção da felicidade é um misto de cuidar-se e cuidar do outro e de tudo que estiver no nosso raio de ação. A felicidade real ainda não é deste mundo. De acordo com o dizer dos Espíritos no Evangelho segundo o Espiritismo, mas Jesus deseja que cheguemos lá. Comece agora, parando definitivamente de se criticar. Aceite-se como você é. Isso não quer dizer que você não precise avaliar-se e melhorar sempre, mas compreender-se como um filho de Deus, criado simples e ignorante, em aprendizado. A autoaceitação ajuda você a compreender também o erro dos outros e estar disposto a perdoar. Nós compreendemos muito bem nossa própria dor, mas aqueles que nos magoaram também sentem medo, dores, angústias. Quando começamos a nos amar verdadeiramente, nossa mente se organiza, nossos relacionamentos melhoram, somos mais felizes. E sem saber, começamos a perdoar os outros e a nós mesmos. Tente e veja o que acontece. Cuide-se bem.

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1: 18h36.
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3: Olá, amigos e amigas da Web Rádio Fraternidade, que nos acompanham aqui no programa Estudando as Obras de Léon Denis. É com muita alegria que nós gravamos aqui mais um programa especial durante o 2º Congresso Espírita de Uberlândia. Já gravamos com o companheiro Oceano Vieira de Melo, com o Saulo Monteiro. E agora estamos aqui com um médium querido aqui da cidade de Pratinha, Minas Gerais, próximo a Uberlândia, querido Júlio Carvalho. Júlio, é um prazer para nós receber o nosso programa e gostaria que desse a palavra aos amigos que nos acompanham.
4: A todos os amigos que nos ouvem, um abraço, nossas saudações contigo. Estamos aqui no congresso, participando de um momento de luz mesmo, do tratamento aqui vai ficar para a memória. Estamos aqui para falar, não entendeu?
3: Bom, uma vez uma conversa informal, mas você gosta muito, né, que você deu várias obras de Denis, eu gostaria assim, que você destacasse algo que você percebe nas obras, quem sabe se possa despertar um pouco também aí, a vontade de quem acompanha de ler, de pesquisar, de estudar as obras que tem encontrado no Espiritismo. Foi o problema que ele sempre está com a sua própria destino,
4: com o nosso amor, com o nosso
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0: esperança. Guarde a certeza que dias melhores virão. Ajuda, aguarde, tenha certeza de que as dores passarão nas das marchas para o Cristo de aprendizado e paz. Tente esperança. Deus não nos ampara, Jesus não nos abandona. Mãos amigas surgirão. Uma nova alvorada surgirá radiante. Guarde o amor e aguarde o labor do bem e a felicidade reinará. Afinal, devemos saber que não importa se a esperança é a última que morre, mas tem que ser a primeira que vem. Alfredo Freire.
1: Então, fica um desenquilíbrio.

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1: 19 horas e 3 minutos.
2: Terapia contra o suicídio. O espírito de uma jovem suicida, cujo nome na Terra era Hilda, relata seus padecimentos após a morte do corpo, deixando bem clara a causa do seu gesto infeliz. Além da sua rebeldia em não aceitar a vida com suas naturais dificuldades, também foi inspirada por espíritos obsessores, ou seja, por almas situadas temporariamente nas faixas da ignorância e da maldade. Eis alguns trechos do depoimento do espírito Hilda pela psicofonia do médium Francisco Cândido Xavier, registrado na obra Vozes do Grande Além. Fala-vos, humilde companheira que ainda sofre, depois da aflitiva tragédia no suicídio. Alguém que conhece de perto a responsabilidade da queda que se arrojou infeliz. Obsidiada fui eu, é verdade. Jovem caprichosa, contrariada em meus impulsos afetivos, acariciei a ideia de fuga, menoscabando todos os favores que a providência divina me concedera à estrada primaveril. Acalentei a ideia do suicídio com a volúpia e, com isso, através dela, fortaleci as ligações deploráveis com os desafetos de meu passado, que falavam mais alto no presente. Esqueci-me dos generosos progenitores, a quem devia ternura, dos familiares com os quais me empenhara em abençoadas dívidas de serviço. Olvidei meus amigos, cuja simpatia poderia tomar por valioso escudo em justa defesa, e desviei-me do campo de sagradas obrigações, ignorando deliberadamente que elas representavam os instrumentos de minha restauração espiritual. Em razão disso, padeci, depois do túmulo, todas as humilhações que podem rebaixar a mulher indefesa. Vejamos agora o que nos aconselha a jovem suicida para nos defendermos da ideia nefasta do suicídio. Cumpramos nossas obrigações. Visitemos o amigo enfermo. Atendamos a criança desventurada. Procuremos a boa execução de nossas tarefas. Busquemos o convívio do livro nobre. Tenhamos a conversação robusta e edificante. Refugiemo-nos no santuário da prece e devotemo-nos à felicidade do próximo, instalando-nos sob a tutela do bem e agindo sempre contra o pensamento insensato. Porque através dele, a obsessão se insinua, a perseguição se materializa e quando acordamos diante da própria responsabilidade, muitas vezes a nossa consciência chora tarde demais. Ao analisarmos o depoimento de Hilda, cremos que para vivermos neste mundo, precisamos basicamente, primeiro, aceitar as pessoas como são, e segundo, aceitar a vida como se nos apresenta, mas fazendo tudo por melhorá-la incessantemente.
3: Seja o que for que peçais na prece, crede que o obtereis, e concedido vos será o que pedirdes, afirmou Jesus.
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11: Você no primeiro céu virtual. Frase de Érica Souza, de Uberlândia, Minas Gerais. Surfando nas ondas da Web Rádio Fraternidade, encontrei as águas tranquilas do Congresso Espírita de Uberlândia.

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3: 19 horas e 12 minutos.
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0: os espíritos do Senhor, que são as virtudes dos céus, qual imenso exército que se movimenta ao receber as ordens de seu comando, espalham-se por toda a superfície da terra e, semelhantes a estrelas cadentes, vêm iluminar os caminhos e abrir os olhos aos cegos. Eu vos digo, em verdade, que são chegados os tempos em que todas as coisas hão de ser restabelecidas no seu verdadeiro sentido, para dissipar as trevas, confundir os orgulhosos e glorificar os justos. As grandes vozes do céu ressoam como sons de trombetas, e os cânticos dos anjos se lhes associam. Nós vos convidamos, a vós, homens, para o divino concerto. Tomai da lira, fazei uníssono nas vossas vozes, e que num hino sagrado elas se estendam e repercutam de um extremo a outro do universo. Homens, irmãos a quem amamos, aqui estamos juntos de vós. Amai-vos também uns aos outros, e dizei do fundo do coração, fazendo as vontades do Pai que está no céu: Senhor, Senhor, e podereis entrar no reino dos céus. O Espírito de verdade.
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que sois todo poder e bondade. Dai força àquele que passa pela provação. Dai luz àquele que procura a verdade. Ponde no coração do homem a compaixão e a caridade. Deus, dai ao viajor a estrela guia, ao aflito a consolação, ao doente o repouso. Pai, dai ao culpado o arrependimento.

aqueles que não vos conhecem, esperança para aqueles que sofrem. Que a vossa bondade permita aos espíritos consoladores derramarem por toda parte a paz, a esperança e a fé. Deus, um raio, uma faísca do vosso amor pode abrasar a terra. Deixai-nos beber nas fontes da vossa bondade fecunda e infinita, e todas as lágrimas secarão, todas as dores se acalmarão. Um só coração, um só pensamento subirá até vós como um grito de reconhecimento e de amor. Como Moisés sobre a montanha, nós vos esperamos de braços abertos. Oh bondade, oh beleza, oh perfeição, e queremos de alguma sorte alcançar a vossa misericórdia. Deus, dai-nos força de ajudar o progresso, a fim

0: bem conversando com você que está aí do outro lado. E olha, não pense que a gente sabe tudo, tá? A gente está aqui aprendendo juntos. Vamos para o oi inicial de todo mundo que está aqui com a gente gravando o programa, Divina.
1: Olá, pessoal. Que possamos ter um estudo assim cheio de esclarecimento, com muito amor, de trocas, com todos que estão aqui e vocês também.
0: Conosco também a Graça, que vai dar seu oi inicial.
2: Olá, pessoal, mais uma vez, vamos estudar o Evangelho de Jesus. E nós estamos aqui com muita alegria no coração, reforçando o que o Rubens disse. Não sabemos tudo, estamos aprendendo. Esperamos, sinceramente, que vocês também estejam aprendendo aí, onde vocês estiverem. Muita paz.
0: Conosco também o Marco Aurélio.
3: Meus irmãos, que Jesus e os mentores que coordenam os trabalhos desta rádio, continue nos intuindo, nos auxiliando e nos permitindo o trabalho de estudo em conjunto com todos vocês.
0: Muito bem, olha só, a gente sempre abre o programa com uma mensagem do livro Palavras de Vida Eterna, e o Marco Aurélio está ali com a mensagem de hoje, que eu convido vocês para refletir com a gente. E a gente vai também, Divina, no Evangelho segundo o Espiritismo, estudar que item hoje? A partir de que item?
1: Nós vamos ler o item 19, capítulo 3, Progressão dos Mundos.
0: Então o pessoal que está nos ouvindo aí pode pegar o Evangelho para acompanhar com a gente, tá bom? Então vamos lá, Marco Aurélio, lendo para a gente a mensagem de hoje.
3: Então, psicografia do irmão Chico Xavier, ditado pelo Espírito de Emmanuel, a lição 56 do livro Palavras de Vida Eterna, que tem como título Jesus e Dificuldade. Tem uma passagem que está grafada em João, capítulo 14, versículo 27. Não se vos turbe o coração. Jesus nunca prometeu aos discípulos qualquer isenção de dificuldades, mas com frequência reclamava-lhes o coração para confiança. No cenáculo, descerrando afetuoso o coração para os aprendizes, dentre muitas palavras de esperança e de amor, asseverou com firmeza: não se vos turbe o vosso coração, nem se atemorize. Pacificava o ânimo dos companheiros timoratos entre quatro paredes, sabendo que, em derredor, se agigantava a trama das sombras. Lá fora, Judas era atraído aos conchavos da deserção. Sacerdotes confabulavam com escribas e fariseus sobre o melhor processo de enganarem o povo, para que o povo perdisse a morte dele. Agentes do Sinédrio penetravam pequenos agrupamentos de rua, assolando contra ele as forças da opinião. Perseguidores desencarnados excitavam o cérebro dos guardas que o deteriam no cárcere. E quantos lhe seguiam a atividade, regurgitando ódio gratuito, prelibavam-lhe o suplício. Jesus, percusciente, não desconhecia a conspiração das trevas. Entretanto, lúcido e calmo, findo o entendimento com os irmãos de apostolado, dirige-se à oração no jardim, para além da oração, confiar-se aos testemunhos supremos. Não procures, assim, fugir à luta que te afere o valor. Aceita os desafios da senda, como quem se reconhece chamado a batalhar pela vitória do bem, com a obrigação permanente de extinguir o mal entre nós mesmos. E não apeles para o Senhor como advogado da fuga calculada ao dever. Lembra o mestre que a ninguém prometeu avenidas de sonho e horizontes azuis na terra, mas sim, convicto de que a tempestade das contradições humanas não poupariam nem a ele próprio, advertiu-nos sensatamente: não se vos turbe o coração. Do livro Palavras de Vida Eterna, lição 56, psicografia de Chico Xavier, ditado pelo Espírito de Emmanuel, Jesus e Dificuldade.
0: Ok, muito obrigado, Marco Aurélio. Opa, a língua está enrolando hoje. Então vamos dar a sequência, vamos para a sequência do estudo que nós estamos fazendo, do Evangelho.

0: Segundo o Espiritismo, como a Divina lembrou agora mesmo, a gente vai seguir no capítulo número 3, Há Muitas Moradas na Casa do Pai, lembrando que é o último item desse capítulo que fala sobre a progressão dos mundos, e a Divina vai ler para a gente. A gente vai até retomar a leitura que foi feita no programa anterior, para a gente dar sequência aí nesse esclarecimento do Espírito de Santo Agostinho. Vamos lá, Divina.
1: Como o Rubens disse, né, do Espírito de Santo Agostinho, Paris, 1862. E aqui nesse item 19, começa da seguinte forma. O progresso é uma das leis da natureza. Todos os seres da criação, animados ou inanimados, a ele estão submetidos pela bondade de Deus, que quer que tudo engrandeça e prospere. A própria destruição, que parece aos homens o termo das coisas, não é senão um meio de atingir, pela transformação, um estado mais perfeito, porque tudo morre para renascer, e coisa alguma se torna em nada. Ao mesmo tempo que os seres vivos progridem moralmente, os mundos que eles habitam progridem materialmente. Quem pudesse seguir o mundo nas suas diversas fases, desde o instante em que se aglomeram os primeiros átomos que serviram à sua constituição, vê-lo-ia percorrer em uma escala incessantemente progressiva, mas por graus insensíveis a cada geração, e oferecer aos seus habitantes uma morada mais agradável. À medida que estes avançam, eles mesmos, na senda do progresso. Na senda do progresso. Assim, caminham paralelamente o progresso do homem e dos animais, seus auxiliares, dos vegetais e da habitação, porque nada é estacionário na natureza. Quanto essa ideia é grande e digna da majestade do Criador, e ao contrário, quanto é pequena e indigna do seu poder aquele que concentra sua solicitude e sua providência sobre a imperceptível grão de areia da terra, e restringe a humanidade a alguns homens que a habitam. A terra, seguindo essa lei, esteve material e moralmente num estado inferior ao que está hoje, e atingirá, sob esse duplo aspecto, um grau mais avançado. Ela atingiu um dos seus períodos de transformação, em que, de mundo expiatório, torna-se a mundo regenerador. Então, os homens serão felizes, porque a lei de Deus nela reinará.
0: Muito bem, Divina, está aí a leitura do Evangelho nesse item que a gente vai comentar. Quem começa comentando? Graça, Marco Aurélio, ou própria Divina, você que leu também, se quiser fazer alguns comentários aí, acrescentando.
1: Então, é muito interessante esse item, né? Que fala que nada é estacionário, tudo progride. Até aquela hora que a gente pensa assim, nossa, né? Deu um terremoto, morreu milhares de pessoas nesse terremoto, né? A terra, alguns lugares deixaram de existir, né? Porque a gente já viu algumas coisas que aconteceu nesse sentido com a natureza. A gente observa que tudo isso é para o bem, né? É para uma transformação. E nem o nosso desencarne, né? Aqui na Terra, não é para o mal, né? É para o bem, é para a nossa transformação, é para que a gente possa progredir. E o mundo, ele evolui todos os dias. Eu achei interessante que aqui ele falou que é imperceptível, né? A gente, às vezes, não vai percebendo, né, esses avanços, porque isso acontece muito naturalmente. E outra coisa que ele falou aqui, muito interessante, se fôssemos pessoas que acompanhássemos, né, o progresso desses mundos desde a criação deles, né, da criação lá do primeiro átomo, a gente veria o quanto, né, acontece o progresso todos os dias. E assim é conosco, né, tanto materialmente falando, como espiritualmente. Todos nós evoluímos. Mesmo aquelas pessoas que a gente pensa assim, nossa, mas ele veio aqui, né, construiu uma bomba, né, explodiu tantas pessoas, ou cometeu essa e essa atitude. Ele, gente, na pequenez dele, ele conseguiu evoluir um pouquinho. Ou, no máximo, estacionou um pouquinho para poder aprender, né? A gente não volta para trás, a gente progride, nem que seja assim, um milímetro. E isso é muito interessante, essa progressão dos mundos nos faz refletirmos, né, o quanto o Criador nos oportuniza para que cresçamos a cada dia, né, em todo o universo que a gente habita, não é isso, Graça?
2: Quando a Divina estava comentando aqui, eu como professora fiquei recordando a questão do progresso. Quando nós recebemos as nossas crianças no início do ano, muitas ainda estão com aqueles rostinhos de bebê, né? Os traços ainda são de bebê. Nós costumamos dizer lá na escola que eles ainda estão cheirando o talquinho que a mamãe passava neles, né? E quando chega o final do ano, que nós vamos comparar os trabalhinhos feitos no início do ano com aqueles que nós estamos agora encerrando, nós vemos assim notadamente o progresso que aconteceu. Isso acontece também com as suas feições físicas, né, com a parte morfológica. E a Divina falando aqui sobre o progresso, eu fiquei pensando nos meus alunos, na questão da escola, que nós ficamos tão envolvidos no dia a dia que não percebemos as transformações que estão acontecendo. E conforme a Divina lembrou, muito bem lembrado, todos nós estamos caminhando. E mesmo que sapateemos e falemos que não queremos, que não vamos fazer, algo acontece para que nos dê um impulso para que a gente vá, né, ao encontro das verdades eternas, que essas é que são importantes para o nosso crescimento.
3: Uma ameaça
2: espiritual. Vivemos
3: uma
2: no mundo
3: ameaça
2: material.
3: Foi detectada.
2: É necessário as questões materiais, né? O próprio sustento. Nós precisamos progredir, aproveitar da nossa inteligência para descobrir novas formas de viver com mais conforto, com mais qualidade de vida. Mas o que nós não podemos de forma alguma é esquecer da nossa progressão espiritual. E aí, quando acontecem essas calamidades, precisamos aprender que tudo é lição. Talvez estejam ali, e eu não estou com isso querendo colocar ninguém na berlinda, nem me colocar numa posição melhor do que de ninguém. Mas talvez esteja ali aquela comunidade precisando que realmente tudo caia por terra para que ela se volte para o que é de verdadeiro significado para todos nós, espíritos imortais. A progressão dos mundos, né, ela vai acontecer, gente. Vai acontecer. Você queira ou não, ela vai acontecer. Isso acontece igualzinho com os nossos filhos. Querendo ou não, eles param de usar fraldas, param de tomar mamadeira, param de querer aquele beijo nosso na porta da escola, param de chorar para querer ficar em casa. Agora nós é que pedimos para eles ficarem em casa. Quem tem filho aí, adolescente, jovem, sabe do que eu estou falando, né? Então, independente da nossa vontade, houve uma evolução na vida dos nossos filhos, na questão de crescimento, na questão de tudo, né? De preparação para a vida. E é isso que nós precisamos estar, assim, muito alertas, né? E nos prepararmos para esse progresso. Fazermos parte desse progresso de uma forma positiva. Que nós tenhamos a coragem de caminhar junto com o progresso, de bom grado, e não de sermos levados. E eu gosto muito de recordar uma fala de Emmanuel: nós cresceremos, né? E aí teremos sofrimento. Se você quiser, você vai ter o sofrimento, mas se você quiser, você vai crescer com amor, né? Então vale a pena a reflexão aí, né? Que o progresso, ele é lei da natureza. Queira você, queira a graça, Rubens, Divina, Marco Aurélio, quem mais que for, que estiver nos ouvindo, queira ou não, isto vai acontecer. Então, que vamos caminhar com amor, não é mesmo?
0: Não, é só interessante, só para a gente pegar um gancho aqui, porque olhando aqui no Evangelho, marcham assim paralelamente o progresso do homem, dos animais, seus auxiliares, o dos vegetais e o da habitação, porquanto nada em a natureza permanece estacionário. Então aí me lembrei aqui essa coisa até da habitação. Como é que até essa questão da habitação, do ponto de vista, aí nós estamos observando do ponto de vista material, né? Como ela vai sofrendo uma transformação, como disse a Graça aqui. E veja bem, se num tempo você precisava ir buscar uma água, por exemplo, na beira de um córrego, de um rio, hoje a água chega aonde? Dentro da sua casa. Então, isso é o quê? Uma transformação, uma progressão, se a gente for analisar. O chuveiro, hoje, aquecido, a água chega no seu banheiro, tem um aparelho lá que chama chuveiro, que a água chega fria e esquenta na hora, e a gente toma um banho quente. Antigamente tinha que fazer o quê? Era um latão, né? uma lata com os furos embaixo, fervia a água quente, colocava lá e você tomava o banho daquilo lá. Olha como que é, né, Divina?
1: Isso, para quem tinha o latão, né, Rubens? Porque tinha pessoas que nem o latão tinha no banheiro, né?
0: E tinha facilidade, às vezes, né, Divina, de ter uma água fácil de pegar ali perto, porque às vezes tinha que caminhar muito, muito longe para poder fazer alguma coisa. Então, olha só, do ponto de vista material, como há uma progressão no mundo mesmo. E a gente ainda nem falou do ponto de vista espiritual agora, mas a progressão das coisas nossas.
2: Mas essa questão da progressão material, Rubens, é para que usemos a nossa inteligência. E usando a nossa inteligência, estaremos com certeza evoluindo também essa parte espiritual. Porque nós vamos começar a tentar para as coisas que não são muito boas. Basta relembrarmos aí o tempo dos leões nas arenas.
0: Uhum.
2: Não é isso? Então vai mudando.
0: Marco Aurélio, você não falou ainda.
3: Quando o Rubens fez a colocação aqui da habitação, eu estava pensando também nessa questão, né? E essa habitação, tanto essa habitação física que a gente fala, e como habitação, nós estamos falando do planeta também que nós vivemos. Significa que ele também está em evolução. Tudo que é obra da natureza, né, tudo que é obra de Deus, está sofrendo essa lei divina ou natural, né? É lei de Deus, ela é igual para todos, ela não muda, ela aconteça, né, faça sol, faça chuva, que o meu partido político ganhe, independente de qualquer coisa, ela vai acontecer para todas as pessoas, para todas as coisas que estão submetidas a essa lei. Por isso que ela é lei divina. E ela iguala a todas as pessoas. Todos nós teremos as mesmas oportunidades. O planeta está em constante evolução. Nós estamos evoluindo. Embora, conforme colocado até por Santo Agostinho aqui, né? Embora a gente nem perceba essa evolução, né? Quando a gente está dentro do processo, a gente não consegue perceber, mas está evoluindo, né? Quando a gente começa a analisar os acontecimentos, a Divina retratou algumas situações aqui, falou sobre algumas questões de calamidade, a gente fala assim, nossa, mas parece que está tudo revolto, parece que o mar, as ondas estão muito altas. Não, é necessário, está tudo sob controle, está acontecendo no momento certo, na hora certa, não está a bancarrota, isso não existe, né? Seria a gente perder a fé em Deus, a gente deixar de acreditar nas promessas do Cristo, que não tem porquê. Tudo que Ele prometeu a nós, tudo que Ele colocou, Ele está cumprindo. Ele não deixa nenhum de nós abandonados. Esses acontecimentos são necessários, né? É necessário acontecer essa destruição, que ao nosso olhar parece que é o fim. Não é. É um momento, é uma passagem, é um período de evolução. Quando a gente vê, todos vocês com certeza já viram cenas como essa. Às vezes você passa ali num pasto ali, tem um incêndio, e você passa no outro dia, tá aquela cinza, aquela coisa, aquela ideia de destruição. Se cair uma chuva logo em seguida, e você passar poucas horas depois, você já vai ver um punhado de graminha nascendo, você vai ver as plantas sobrevivendo a tudo isso com muito mais força. Então, tudo isso faz parte, né? Quando a gente poda uma árvore, por exemplo, recentemente, a Graça até deu uma risadinha aqui, ela chegou, nós tínhamos duas árvores lá, e uma estava assim meio crescendo de maneira meio desordenada. Ela falou, não, corta tudo. Na hora que eu vi lá que estava tudo peladinho, só os troncos, nossa, me deu vontade de dar uns tapas nela. Na hora que eu cheguei, agora depois de um tempo eu fui olhar, vocês sabem que isso é natural, a árvore está muito maior do que a outra, e as flores dela ficaram muito mais bonitas do que a outra. Então essa poda, essas situações naturais que às vezes a gente não observa tanto, fazem parte da nossa evolução. Então é preciso que isso aconteça, assim como determinadas situações nas nossas vidas são nos dadas algumas limitações. Você fala, mas eu estou sendo impedido. Não, você está sendo reorganizado, você está fluindo a sua energia para onde verdadeiramente ela precisa ser canalizada, e é isso que nós precisamos observar. Foi colocada aqui, a Graça colocou há pouco tempo, que às vezes algumas situações a gente entra assim meio em desespero, não é porque que isso está acontecendo comigo, não, está acontecendo tudo o que é certo, tudo o que é preciso. Às vezes a gente precisa de uma chacoalhada, vamos usar esse termo bem mineirão mesmo, a gente precisa ter uma sacudida para a gente atentar, peraí, não é só isso aqui não, existe uma coisa que é eterna, chamada vida, nos quais cada um de nós tem a sua própria vida, a vida é uma só. O que existem inúmeras são as reencarnações. A gente foi criado, nunca mais deixa de existir. E a gente vai evoluindo. E quando a gente está com preguiça, a gente toma um empurrãozinho da vida, das situações. Então acontece nas nossas vidas para nos mostrar que esse progresso é lei da natureza. E que o nosso planeta está em constante evolução.
0: Então, mas ele ainda vai falar para a gente, o Santo Agostinho, nesse último trecho aqui, ó, da questão do progresso que vai chegar ao nosso homem. Nós hoje recebemos uma mensagem do Espírito Bezerra de Menezes, em consequência da realização do CFN, que é o Conselho Federativo Nacional da Federação Espírita Brasileira. E é bem interessante porque o título da mensagem, trazido através da psicografia de Divaldo Franco, só confirmando se é isso mesmo, a mensagem psicofônica, nem foi psicográfica, foi psicofônica mesmo. Nós estamos no momento histórico da transição para a luz. Então, olha só, o Divaldo já tinha falado, a gente já tinha transmitido no início do ano um evento que aconteceu em Florianópolis, e que já falava sobre isso. Então, nós estamos num momento divina, graça, Marco Aurélio, em que acontece uma transformação no nosso orbe. Então, olha só, é uma progressão no mundo. E olha, quando a gente estuda esse capítulo, e que a gente retoma Jesus, que a gente já falou em vários programas, em que Jesus coloca que na casa do Pai há várias moradas, essas moradas elas são proporcionadas a cada um de nós de acordo com o nosso estado evolutivo. Então, olha só, nós percebemos que a Terra vai dar um passo a mais no seu progresso. Agora, cabe a nós, como a gente falou agora mesmo, né, das questões materiais, das facilidades, né, que nós temos, agora nós precisamos, do ponto de vista moral, herdar este mundo novo que se coloca para a gente. Sem entrar no mérito de certo ou errado, observe algumas coisas interessantes que têm acontecido no nosso mundo atual. As coisas que antigamente ficavam veladas, escondidas, hoje não. Aquele que um dia estava no comando, no poder, fazendo às vezes coisas de acordo com seu interesse, observe como a vida de cada um mudou. Muitos estão hoje presos. E esse ano mesmo estavam dirigindo, estavam curtindo a vida, vivendo as coisas da vida. Mas o que que tem a vida material, como lembrou a Graça aqui, mas o que que acontece? Acontece que a lei de Deus, ela é imutável, e nós somos chamados à responsabilidade, todos nós. Esses que estavam ontem no poder e que hoje estão respondendo pelos seus atos equivocados, estão, quer dizer, numa situação difícil, isso prova que o mundo segue uma transformação. Agora, nem sempre aquilo que a gente acha que deveria ser, o será. Porque o tempo não é o nosso tempo, é o tempo de Deus. Mas vamos lá, vamos conversar aí.
1: O Rubens citou essas coisas assim, interessantes. E às vezes a gente vê essas situações, né, somente com pessoas, às vezes, que estão à frente, dirigindo um país ou, né, um município ou tal. Gente, está acontecendo no nosso meio. Nós estamos respondendo por aquilo que fazemos com o outro, não está demorando muito. O Rubens gosta muito de falar isso. Não está demorando muito. Então, às vezes a gente fica comparando, né? Ah, o outro está, né, roubando milhões, mas às vezes eu estou ali, né, fazendo coisas que equivalem aos milhões que o outro está fazendo. Então, a gente precisa parar, refletir e pensar. Começar a nossa transformação. Porque todos nós evoluímos. Todos nós temos a oportunidade de avançarmos. Porque, como diz o próprio texto aqui no item 19, o progresso é lei da natureza. Ele vai acontecer como a graça diz, queiramos ou não. E se a gente não quiser acompanhar esse progresso, seremos convidados a irmos para outros lugares em que vai se adequar, né, graça? Vai se adequar aquilo que nós possamos viver naquele momento. Deus é perfeito, né? Ele não vai nos abandonar, mas nós seremos chamados à responsabilidade, não é isso, graça?
2: A Divina recordou aqui sobre a lei do progresso, que é uma lei natural. O André Luiz fala para nós assim, que viver é lei da natureza, mas a vida pessoal é obra de cada um. E para que haja esse progresso no planeta Terra, para que passemos para um mundo de regeneração, depende de nós, que somos os seus habitantes, que aqui estamos construindo esse mundo. E o que a gente precisa ficar, assim, ter bastante atenção, e o Rubens comentou um pouquinho aí disso, é que nós herdamos o que nós construímos. Não adianta eu querer um mundo transformado onde eu não estou disposta à transformação. Eu serei um elemento que não se adapta àquele local. Não tem como isso acontecer, né? Então precisamos aí ter atenção que o progresso, gente, ele, apesar de que haja aos nossos olhos uma destruição, mas sempre há o progresso. O progresso da educação, o progresso da moral. Não sei se meus irmãos se lembram quando aconteceu no Japão aquela tsunami e ficou devastada aquela região. E eu lembro que o Marco Aurélio é que me chamou atenção para esse fato. A questão da alimentação ficou muito difícil. Então eles recebiam, tinham as filas para eles receberem alimentação, e eles recebiam dois bolinhos de arroz. Era dois bolinhos de arroz para cada um. Tinha pessoas idosas que também recebiam dois bolinhos de arroz. O jovem também. E não via aquele tumulto, não havia o tumulto, não havia a gritaria, havia o respeito de todo mundo estar na mesma situação e necessitando do mesmo recurso. É uma forma de mostrar o quanto nós precisamos ainda nos educar, né? Que às vezes nós desesperamos, queremos pegar o melhor pedaço, queremos chegar primeiro, queremos beber água limpa e os que estão atrás que se danem. Essa é uma questão que a gente vê quando há uma destruição muito grande, né? Que a gente repara aí na questão da evolução de cada nação. E outra coisa é quantos corações se amolecem, e eu digo isso no bom sentido, de sair capturando recursos para enviar para essas nações. Então, é necessário às vezes, né, muitas vezes, que haja destruição para que o meu irmão possa deixar que aquela pedra dura, que seu coração muitas vezes se transformou, também seja destruída e ali brilhe o amor do Cristo, que é o amor eterno, né, para os nossos, para as nossas vidas, para o nosso mundo, enfim.
0: E falar, Marco Aurélio, falou pouco hoje, hein? Tá certo, diz a graça que as mulheres não deixam, mas vamos lá.
3: Isso também é evolução.
4: Falar pouco ou falar muito?
3: Ambos. Escutar bastante e obedecer. É, essa questão do progresso, né, é tão interessante e nos coloca a pensar em determinados momentos, quando a gente chega em época de final de ano, acontecimentos, situações, movimentos do planeta como um todo, trabalham as questões e as situações de cada um, de cada comunidade, de cada momento, justamente para mobilizar e mostrar também, né, embora isso para a imprensa isso não dê um resultado tão interessante, não tanto quanto as tragédias, mas mostrar para as pessoas que existem pessoas boas, que existem bons corações, que as situações estão acontecendo, que as pessoas estão em evolução, sim, que as pessoas estão preocupadas umas com as outras, que as pessoas estão desenvolvendo o amor praticado e exemplificado pelo Mestre Jesus. Então existem em todas as partes, em todas as comunidades. A Graça mais uma vez citou os nossos irmãos orientais, né, que nos demonstram, né, eles como os indianos e outros povos, o quanto estão evoluídos espiritualmente, no sentido de respeitarem um ao outro, de não criarem balbúrdias mesmo nas tragédias. Eles se unem, eles transformam, né? Às vezes eles têm países completamente destruídos, eles conseguem ser como um dos maiores impérios, economicamente falando e respeitavelmente falando, né? Eles têm às vezes um país totalmente destruído e revertem a situação, mas não se preocupem, não se preocupam, arregaçam as próprias mangas e trabalham para isso. E esse trabalho que eu estou falando também tem o trabalho físico, mas o principal é o trabalho moral, né? Eles se dedicam, eles estão dispostos a fazer o que for necessário através do respeito, da mudança, da humildade e de fazer, ir até lá, não esperar as coisas acontecer.
0: Bom, então nós vamos encerrar o nosso programa, mas antes eu queria trazer, já que a gente comentou a mensagem recebida, e depois a gente vai para a nossa prece. Olá, mensagem recebida na reunião do Conselho Federativo Nacional, psicofonicamente, por Divaldo Franco, mensagem do Espírito Bezerra de Menezes. Momento histórico da...

filhas e filhos do coração. Abençoe-nos, ó Senhor, proporcionando-nos a sua paz. Lentamente as sombras da ignorância planetária cedem lugar às claridades lumíferas que descem da erraticidade superior para apontar o rumo da plenitude. O incomparável mestre Galileu apresentou o futuro da humanidade assinalado pelo desequilíbrio da criatura que perderia a diretriz de segurança e, para diminuir-lhe a dor, acenou-lhe com a chegada do Consolador. Nem todos hão entendido o significado do Consolador que foi prometido e confundem-no com o solucionador dos problemas por eles próprios conquistados. A função do Espiritismo é libertar a consciência da sua sombra, o coração das amarras emocionais negativas. Não é pretensão dos espíritos nobres solucionar os problemas que dizem respeito às criaturas da indumentária carnal, iluminá-las interiormente para compreender a causalidade de toda e qualquer ocorrência. Eis a finalidade precípua da revelação kardeciana. Vive-se um momento histórico da transição para a luz, e abandonar-se à sombra acolhedora e perturbadora, ao mesmo tempo para a conquista da claridade do dia de paz, é tarefa difícil. E surgem as parcas, profetizando tragédias, abominações e desgraças, como se esse estágio se devesse caracterizar pelo desconforto e pela aflição. O objetivo essencial é de espancar as trevas íntimas que predominam em natureza humana, e vós tendes compreendido o papel que deveis exercer em nome da fulgurante mensagem de Jesus esclarecida pelos pensamentos espíritas. Sabeis que vos encontrais entre atormentados e sofredores, sofredores e atormentados que, de alguma forma, somos quase todos nós. É nosso dever precípuo apoiar-nos na paciência e na misericórdia, filhas diletas da compaixão, para melhor atendermos o desespero que graça e alentarmos com esperança aqueles que ainda não conseguiram sair do desespero. Amanhece novo dia de paz. Já trabalhais em favor dos postulados maiores, deixando de lado os interesses egóicos da casa, da pessoa, para vos preocupardes com a causa, a comunidade. Esse é o desejo de Jesus Cristo, que não tergiversou em imolar-se por amor a todos. Permaneceis fiéis servidores do bem, porque nunca vos faltarão o indispensável concurso do mundo maior. Buscai conectar-vos com as esferas da vida e recebereis as diretrizes traçadas para o bom combate, que deve se iniciar no hádito do coração. É certo que essa batalha do homem velho, abrindo espaço para o ser novo, provareis solidão, dificuldade, incompreensão e amargura. Mas, entre os dois caminhos para o reino de Deus, definidos na estrada larga da ilusão e na estrada estreita da luta sacrificial, esse último pode ser encontrado na Via Crucis, que ele cruzou a sós, e na etapa final, sob a ajuda daquele que foi posto a socorrê-lo. E o outro é o caminho da Úmbria, em que aquele ícone que perseverava no amor compreendeu que era dando e dando-se que poderia abrir espaço no coração para Jesus. Meditemos juntos nestas duas estradas, a da Gólgota e a do Monte Subásio, e procuremos viver como se fossem aqueles os dias de hoje, porquanto
de alguma forma, são muito parecidos. Na primeira etapa, Jesus veio quando Roma dominava a terra conhecida, e Israel, que esperava no jinete feroz das batalhas o grande conquistador Messias, não poderia aceitar o homem de Nazaré, que galgava a verdade para espalhá-la pela terra, e por isso não o recebeu até hoje, esperando a glória terrestre fictícia e de rápida, ligeira manifestação de prazer. Tampouco aqueles primeiros servidores que tudo renunciaram para viver em Jesus experimentaram, ainda durante a vida do seráfico, a desunião, a presunção humana, a ousadia de tentar modificar as regras da renúncia e do abandono do prazer em favor da glória celestial. Jesus na cruz adquiriu as asas para o infinito, e Francisco, também crucificado, com os estigmas, pode colocar as asas da ternura e da compaixão para seguir o seu mestre. Tende bom ânimo. Não penseis que o Espiritismo veio solucionar aquilo que cada um de nós deve cuidar de fazer, mas nos ajudou a solucionar, sim, pelo conforto moral, pelas palavras iluminativas, pelos conteúdos libertadores, tudo o que significa dor e angústia, libertando-nos do magnetismo terrestre para fluir às infinitas glórias da imortalidade. Já conheceis a doutrina. Já sentis o breve e agradável hálito do amanhecer da imortalidade. Vivei de tal forma que estejais assinalados pelas cicatrizes dos testemunhos, que são as condecorações únicas pelas quais o cristão deve lutar por consegui-las. Neste encontro em que vos reunistes, cheios de dúvidas, dificuldades e incertezas, concluís a etapa final com júbilos e claridades diamantinas, porque o amor é a virtude sublime que, quanto mais se divide, mais se multiplica e consegue cicatrizar todas as feridas do coração e acalmar todas as ansiedades da alma. Ide agora e vivei a mensagem. A vossa vida deve ser o espelho que reflita a glória do sermão da montanha, passando rapidamente da cruz para atingir a madrugada primaveril da imortalidade, da ressurreição. Deus vos abençoe, filhas e filhos do coração, que possamos estar juntos na lide a que nos comprometemos, abraçando-nos fraternalmente, como fazem aqueles que vos anteciparam na viagem de volta ao grande além. E aqui chamamos espíritos espíritas, fiéis à codificação que ilumina o Evangelho de Jesus. Recebei o nosso carinho e sede felizes, porque todo aquele que encontra Jesus descobre o mais valioso tesouro para a vida. Muita paz, minhas filhas, meus filhos, que o Senhor permaneça conosco hoje e sempre. São os votos do amigo e servidor, o mínimo de sempre, Bezerra.

Mensagem recebida psicofonicamente pelo médium Divaldo Franco no encerramento da reunião ordinária do Conselho Federativo Nacional em 13 de novembro de 2016, Brasília. Marco Aurélio, faz a prece para nós.

permaneçamos com os nossos corações e pensamentos conectados a Jesus, pedindo ao Mestre amigo ou Rabi amigo da Galileia, que dentro da sua infinita misericórdia e do teu amor profundo, continue acreditando e nos dando oportunidade de melhoria, oportunidade de trabalho, oportunidade de servir na tua seara, pois sabemos que Ele, Mestre, acredita em nós até antes de nós mesmos termos essa crença, que confie em cada um de nós, que entenda nossa pequenez e que nos dê novas oportunidades, que nos perdoe, mas que essa confiança possa ser estabelecida e instaurada em nossos corações, que a nossa fé seja restabelecida a cada dia, a cada instante, que o amor que Ele tem por cada uma dessas criaturas, pelos nossos irmãos, possa engrandecer-nos e possa nos tornar pessoas mais simples, mais humildes e verdadeiros servidores do Mestre Jesus. Pai nosso que estais nos céus, santificado seja o teu nome. Venha a nós o teu reino, seja feita a tua vontade, assim na terra como nos céus. O pão da mente e do corpo nos dai hoje sempre, Senhor. Perdoai as nossas dívidas e as nossas ofensas, ensinando-nos a perdoar os nossos devedores e ofensores, e não nos deixeis entregues a erros e tentações, mas livrai-nos de todo e qualquer mal, pois vossos são o reino e poder e a glória para todos sempre. Sê conosco, Mestre, hoje e eternamente, que assim seja.

0: Assim seja. Bom, chegamos ao final do programa, gente. Seu oi final aí, Divina.
1: Meus queridos irmãos, fiquem todos com Jesus. Até semana que vem.
0: Graça.
2: Pessoal, um grande abraço, muita paz, muita luz. E até a próxima, ou melhor, até o nosso próximo encontro. Tchau, tchau.
3: Obrigado, meus irmãos, pela vibração, pelo carinho, pelo apoio e por fazer parte dessa verdadeira família da Web Rádio Fraternidade. Fiquem com Jesus.
0: Gente, fiquem com Deus e até semana que vem. Tchau, tchau.

0: 20:03.
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Olá, queridos e queridas ouvintes da Web Rádio Fraternidade. Nós gostaríamos de enviar o nosso abraço a você que faz aniversário no mês de junho. E o nosso abraço especial vai para Virgínia Ciares Ribeiro, de Anápolis, Goiás, a Sandra Maria, de São Paulo, a Valdice Cabedelo, da Paraíba, a Maria Aparecida da Silva Carvalho Dias dos Santos, de Osasco, São Paulo, a Cida Carvalho, do grupo de bate-papo Vamos para o Céu, a Celinha Poetisa, de Minas Gerais, a Adriana Debona, de Uruçunga, Santa Catarina, a Eda Xavier, do Pará, a Ângela Maria Costa, de Divinópolis, Minas Gerais, a Graça, de

Paulo, e a Vanusa Rodrigues de Castro, de São Simão, em Goiás. E se você também deseja ouvir o seu nome neste momento de felicitações, entre em contato conosco, encaminhando o seu nome e a data do seu aniversário para o e-mail faleconosco@radiofraternidade.com.br.

0: você sentiu o desejo de pegar uma câmera para filmar e construir um pequeno vídeo que fale sobre algum tema do seu estudo da juventude, da sua experiência dentro da Casa Espírita, se você sentiu vontade de cantar, de dançar uma canção espírita, de fazer uma cena de teatro, faça, porque essa vontade não vem ao acaso. Ela responde a um impulso da espiritualidade de que a arte vem contribuir na transformação, na transição do nosso planeta para um espaço melhor. E ser artista é a oportunidade única de você se aperfeiçoar, se religar a Deus e tendo um prazer de expressar seus sentimentos.
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2: 20 horas e 9 minutos.
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6: Senhoras, senhores, queridas irmãs, queridos irmãos espiritistas, caras amigas, caros amigos que nos acompanham através da internet, nossos votos de muita paz. Anoitecera, a cidade às margens do pequeno mar estava adormecida. Uma franja de luar falava da distante mensagem dos céus. A grande mansão que tomava uma quadra da cidade também parecia em silêncio. A natureza respirava um suave aroma de rosas de Shalom. E à porta de entrada, um homem mal vestido batia à porta de madeira, chamando a atenção. Aquele palacete era muito conhecido, e a cidade também. Mais de uma vez, a rainha do Egito tiveram a oportunidade de passar o verão graças ao seu clima mais ameno do que no Egito. E a cidade ganhara fama por ser construída com uma arquitetura grega, gozando dos privilégios hebreus. O homem golpeia a porta de entrada. A noite permanece quando o porteiro se acerca e abre o postigo e pergunta o que deseja. Ele defronta um mendigo que suplica falar com a senhora. E o porteiro diz no azombeteiro: a senhora repousa a esta hora da noite, toda a cidade de Magdala está adormecida. Mas o estranho, que parece ter uma mensagem diferente, diz ao porteiro aturdido: eu venho atendê-la. Tivemos um encontro e eu prometi que ele traria a resposta. O porteiro zomba: mas quem é aquele homem miserável que vem procurar a vendedora de ilusões? Ela se hospedara em Magdala fazia pouco tempo, e o seu palacete era o lugar em que as alegrias rosas desatavam os perfumes do prazer diariamente. No entanto, era uma personalidade singular, porquanto, periodicamente, forças demoníacas lhe tomavam as carnes brancas e ela entrava em êxtase, permanecendo quase que falecida. Mas a senhora não recebe. Hoje ela está prostrada. E o homem insistia: necessito falar com ela. Hoje é a única oportunidade de que dispomos para falar a respeito da vida. Ela contatou-me para trazer-lhe uma lição de vida neste andar de morte e desencanto pelo qual transita. Mas o porteiro era implacável e o visitante teimoso. Eu farei esta porta suar de tal forma que a senhora despertará do seu letargo. O porteiro resolve abrir aquela porta de madeira de carvalho e, velho, escancarando-se, apresentou um pátio interno com um chafariz, cuja água tranquila dialogava com as estrelas. Havia um grande silêncio na casa adormecida, e ele disse ao visitante: que desejas falar com ela? É uma mensagem entre mim e a senhora. Então aproximou-se do imenso quarto em que a mulher estranha estava dormida, e a serva disse: se tu entrares, ela mandará chibatear-te até que as carnes sangrentas supliquem misericórdia. Mas o estranho estava decidido. Era um homem do caminho, apoiado a um cadeado de madeira. E quando ele se aproximou daquele quarto de luxo, e pela claraboia entrava uma réstia de luar, ele viu deitada a deusa que era disputada pelas multidões. Acercou-se. Ela parecia perdida em um longo letargo, respirava com dificuldade, e o estranho disse: senhora, senhora, eu encontrei e veio dizer-lhe que ele vos está esperando. A mulher continuava naquele transe que agora se tornara mais agitado, abriu os olhos surpresos e defrontou o mendigo diante dela. O desabie longo

Senador da República, não vos recordais? Eu supliquei uma ajuda para falar com Jesus. Eu soube que ele estava aqui próximo, em Cafarnaum, e eu necessitava que ele me tocasse, Senhora. Eu trazia no meu corpo as rosas pútridas da lepra, e ouvi dizer que ele atendia a multidão sem fazer interrogatório. Vós abriste a cortina, me atiraste o denário e disseste melancólica: vai, e se tu o encontrares e ele te limpar a lepra, procura-me, porque também leprosa eu sou e necessito que alguém diminua da minha alma o peso das aflições. Senhora, eu encontrei Jesus diante do mar e sei que agora ele dorme na casa de um discípulo a poucos minutos daqui. Vamos, Senhora, ele vos espera. A mulher que se cerebrizara pelas ilusões da carne que vendia, movimentou os olhos pesadamente e disse: a ti ele limpou a lepra de fora, mas a mim não poderá fazer nada, porque eu carrego a lepra dentro da minha alma. E também os profetas de Israel às vezes libertam doentes, mas não aqueles que trazem a alma perdida no fosso das ilusões. Senhora, aproveitai. Este é o vosso momento, Senhora. Chamai o barqueiro. Dirijamos-nos a Cafarnaum. A distância será vencida em poucos minutos. E a mulher lânguida, possuída pelas forças demoníacas, movimentou-se. As escravas chegaram correndo para atendê-la e ela mandou preparar a barca para atravessar o mar na direção de Cafarnaum. Era madrugada. As primeiras estrelas apagavam-os. O céu adquirira uma tonalidade especial e, de repente, sobre as águas tranquilas do mar, uma barca, a mulher, o barqueiro e o homem do caminho. A barca singra as águas em movimento no mar e se cravam adiante na areia úmida da praia. Uma casa se destaca da solidão do terreno. É a casa do pescador Simão Barjonas. A porta do fundo está aberta. A mulher está coberta com um peplo de tecido pesado para resguardar-se da madrugada. E o homem diz: Senhora, ei-lo ali próximo, ide. A mulher se levanta suavemente, abedrontada. É uma meretriz. Ela já houvera sido expulsa de várias cidades, porém Magdala recebera com gáudio, porque as fortunas dos fenícios, dos gregos, ali estava das imensas ruas cobertas de estátuas e de pedras trabalhadas. Ela levantou-se e pisou na praia imensa, que parecia braços de mãe, aguardando a ternura de desesperados filhos. Aproximou-se da porta, empurrou-a, e na sala, em semi-oscuridade, ela o viu sentado e olhou para trás. Havia no rosto daquele homem uma serenidade indizível.

incrível. Os cabelos da tonalidade do ouro velho adornavam-lhe a face de beleza esplendorosa. E ele olhou para ela e sorriu e disse-lhe: Maria. Ela dobrou-se e proclamou em lágrimas: Rabone, mestrezinho. Oh, Maria, eu te esperava desde antes. E tu me conheces a mim, a peregrina da loucura. Oh, Maria, ergo bondus pastor sum. Eu sou o bom pastor, e o bom pastor conhece todas as suas ovelhas, uma a uma, pelo nome. Não te espantes de chamar-te Maria. Senhor, que deverei fazer para entrar no reino dos céus? Ama. Oh, Senhor, esta palavra é um punhal cravado no meu coração, porque muitos homens vão passado pelo meu caminho e eu nunca os amei. Ando na busca de um amor que me preencha de dentro para fora e que me faça sorrir sem que as lágrimas do arrependimento coroem meus olhos depois da ilusão. Amar? A quem amar neste mundo de mentiras? Amar os teus filhos, Maria. Filhos, eu tenho ventre varado, mas nunca tive a honra de ser mãe. Quem seriam os meus filhos, Senhor? Maria, quando eu te peço que ames aos teus filhos, eu não me refiro às flores de carne que saiam do teu ventre. Amar os filhos da carne é mais do que um dever imposto pelas leis de Deus. Eu me refiro àqueles filhos que não têm mães, aquelas mães que não têm filhos, às suas companheiras que não têm ninguém nessa estrada tormentosa de paixões, de degredos e caminho da morte. Vai, ama as suas irmãs de morticínio. Ah, Senhor, eu daria a minha vida para estar do vosso lado, Maria, e eu aceito a tua vida. Não hoje, um dia que não está longe, não está perto, eu te pedirei a vida, esse tesouro de Deus, para a felicidade da criatura humana. Agora, vai, Maria, e ama. A meretriz deixou cair o peplo romano, ergueu-se, a cabelina de ouro trabalhada desceu-lhe pelos ombros seminus. E ela, olhando aquele homem singular, pôde balbuciar: eu te amarei até o passar do meu último hausto. E saiu de costas, deixando na sombra da sala pequenina e caminhando pela areia molhada até a barca que a aguardava. Foi tudo rápido, afinal a vida é feita de momentos, momentos já decantados nos ditos sagrados das velhas doutrinas. Momento de glória, momento de miséria. Momento de lágrimas e de sorrisos. Momentos. Aquele era o seu momento e um frio quase glacial soprou da madrugada, quando a lua, por detrás de uma nuvem passageira, pareceu alegrar-se com aquela cena da praia solitária. No dia seguinte, Magdala despertou e uma notícia correu pelas ruas bem adornadas: a Beatriz havia enlouquecido
Eis que ela mandou abrir a mansão e atirava tudo o que possuía para os miseráveis da rua. Peças de tecidos, roupas caras, objetos de valor, gemas preciosas. Parecia que estava desvairada, atirando pela janela, enquanto os miseráveis se engalfiavam em luta para pegarem as migalhas assinaladas pelo sofrimento de Maria de Madalena. Mais tarde, ela tomou apenas de uma indumentária, deu um vasilhame de alabastro, no qual estava um perfume especial, e desapareceu da claridade do dia da cidade de Magdala. Foi dessa forma que se escreveu nas páginas sublimes do Evangelho a Meretriz de Magdala, tomando conhecimento de Jesus. E naquela tarde, na praia em Cafarnaum, enquanto a multidão exibia as feridas da alma, transformadas em cicatrizes do corpo, uma mulher de beleza incomparável contemplava o Nazareno, que falava suavemente à multidão. Os homens, quando souberam, procuraram-na. Enlouqueceste, deixaste-te fascinar pelos sortilégios do Nazareno. Ela não dizia nada. Desde pequena, ela ouvira falar em Jerusalém que um dia ele viria, esse cavaleiro dos sonhos e da ilusão. Cavalgando o jinete branco, ele atravessaria as páginas da história e libertaria Israel do jugo de Roma. Mais tarde, já era uma adolescente, ela escutou ali na Galileia um daqueles narradores de histórias que contemplava o Tabor e dizia: ele há de chegar, ele chegará como uma estrela solar passageira e deixar a terra cravejada de diamantes da sua palavra. E sem saber explicar, ela o amou. Esse amor da juventude, feito de rosas e de ternura. E não fazia muito tempo, quando completara 15 anos, e a flor da virgindade foi leiloada numa casa de prazeres, ela ainda se lembrou que um dia alguém a amaria sem lhe pedir nada. Foi assim que aquela jovem de natureza desconhecida apareceu no cenário do Evangelho de Jesus. E ela ouviu a mensagem daquele dia: vinde a mim, a vós que tendes sofrimento, tomai a vossa cruz e vinde. Eu sou o caminho da verdade e da vida, e não tendes uma outra forma para chegardes a meu Pai. Ele falava, as palavras não eram palavras, eram notas musicais que os lábios levemente entreabertos entoavam numa sinfonia incomparável de bênçãos. Era Jesus que viera daquela primavera de Nizam para regar a terra preparada dos corações. E foi assim que, a partir daquele momento, onde quer que ele estivesse, a multidão acompanhava-o, e aquela mulher de rara beleza estava deslumbrada ao seu lado. Passaram-se os meses e ele realizou uma viagem, tendo-a entre aqueles que o amavam e levando a palavra de luz para a humanidade sedenta de paz. Jesus não é apenas aquele homem
que a história nos fala que percorreu as terras de Israel, de norte a sul, de leste a oeste. É o cumprimento da promessa de Deus de que nunca deixaria o rebanho de amor ao abandono, perdido nas veredas tormentosas da vida material. E ele saiu de aldeia e cidade, de lugares prósperos a sítios miseráveis, cantando o reino dos céus. E entre aqueles homens que o seguiam, a mulher de Magdala. Ela não se olvidava de trabalhar interiormente as lições que ele enunciava. Quaisquer palavras tinha para ela um sentido profundo que lhe enluarizava o coração. Foi assim que certo dia, estando ela na casa das suas lutas de amor, teve que hospedar-se em uma casa comum, porque Jesus estava entrando naquela cidade pela primeira vez. E naquela cidade havia um homem que era extravagante. Ele gostava de receber pessoas gradas, comprazia-lhe oferecer banquetes a pessoas notáveis. E por isso mesmo, apesar de ser judeu, de ser cobrador de impostos, ele era aceito pela comunidade, pelas suas extravagâncias. E ele resolveu convidar Jesus à sua casa. Para surpresa dos discípulos, Jesus aceitou. E naquele dia inolvidável, em que a primavera solar estava ardente sobre a terra, Jesus apareceu à casa de Simão para pagar-lhe a homenagem recebida. A entrada era cercada de ciprestes, de plantas altas que apontavam o céu com seus dedos verdes. Ele, Pedro e Tiago avançaram pela entrada imensa e à porta. O Senhor recebeu-os com uma saudação. Era uma ternura imensa nos olhos daquele cobrador de imposto. Ele estendeu a mão e apontou o refeitório, que estava referto da melhor sociedade local. Jesus adentrou-se, reclinou-se em um triclinho à romana. Servidores começaram a tocar instrumentos de percussão. O silêncio era pesado. Todo mundo olhava para ele. A curiosidade. Quem era o estranho? E Simão, cheio de orgulho, ia dizer algumas palavras quando de repente houve um burburinho lá fora. Alguns escravos movimentaram-se e de repente à entrada apareceu a meretriz. Simão foi tomado de espanto. Aquela mulher imunda, pecadora vulgar, atrevia-se a adentrar-se na sua casa. Simão levantou-se e olhou-a. Ela também olhou, com aquela visão das vítimas que não se olvidam dos seus algozes. Simão deu um sinal a um dos servos para expulsá-la, mas ela olhou para Simão e no olhar havia uma ameaça. Simão combatia o comércio da carne, mas era seu cliente nas noites de fantasia. E ela não tinha nada a perder para desmascarar Simão diante de todos. Simão, então envergonhado, abaixou a cabeça. E ela olhou na multidão aquele homem singular, ajoelhou-se-lhe aos pés e, abrindo um vasilhame de alabastro, começou a derrubar-lhe perfume de nardo, a preciosa flor e o perfume mais especial de Israel.
Ele não disse nada. E ela o perfumou da cabeça aos pés, enquanto chorava e lhe enxugava os pés com os cabelos. Simão não teve dúvida. Começou a pensar: é um hipócrita. Não é um enviado de Deus. Se ele soubesse quem é a mulher que o homem homenageia, ele arrependeria, conforme as Escrituras. Jesus olhou para Simão e sorriu levemente, como ele entendia e entende as nossas almas. Simão, perguntou-lhe, eu sei que tu és um homem inteligente, és próspero, sabes negociar. Eu gostaria de fazer-te uma proposta. Havia um homem que tinha dois senhores. Um devia-lhe 50 denários. O outro devia-lhe 500 denários. Mas nenhum dos dois poderia pagar-te. Então, ele a ambos perdoou. Eu te pergunto, qual daquele que mais o amou? Simão era hábil e respondeu de imediato: aquele a quem mais ele perdoou. Respondeste bem, Simão. Convidaste-me à tua casa, mas à entrada não me deste o beijo sacramental, não me deste a água para lavar as mãos, não me deste a toalha de linho para enxugar o suor. No entanto, esta mulher, desde quando chegou, lava-me os pés com as suas próprias lágrimas. Vai, mulher, os teus pecados ser-te-ão perdoados, não peques mais. A antiga meretriz ergueu-se, deu um grito e desapareceu pela porta aberta na direção do mundo. A partir daquele dia, nunca mais ela se apartou da figura inconsútil de Jesus Cristo. Lá estava ela à margem do lago. Ali estava diante de outras mulheres que a receberam com ternura. Estava ela na viagem a Jerusalém. Encontrava-se em Betânia, na casa de Lázaro, onde ele esteve para poder pregar o reino dos céus. Lázaro anteriormente estivera vítima de uma catalepsia e diagnosticaram-lhe a morte. Jesus estava longe, mas sua alma sempre está próxima daquele que chora. Então as duas irmãs mandaram dizer: o teu amigo morreu e nós estamos ao abandono. Jesus chorou, mas depois de alguns segundos disse: não, Lázaro dorme. E ficou 3 dias ainda pregando a mensagem, após o que dirigiu-se a Betânia. Encontrou as suas irmãs chorosas, o sepulcro novo, com a pedra à porta. E elas disseram: sepultamo-lo, Senhor. Vamos ao sepulcro. Afastaram a rocha e o odor pútrido saiu daquele ambiente cerrado. Não era a decomposição pela morte. É que Lázaro padecia de exulcerações. E durante aqueles dias da cova abafada, dominado pela catalepsia, pelo transe profundo, ele adormecera. E Jesus, chegando à porta e vendo aquele homem envolto na gaze que separava dos vivos, esse anjo: Lázaro, sujetambula, levanta-te e anda. Então o homem morto, aparentemente, levantou os braços, acercou-se de Jesus e estabeleceu esse recorde de que a verdadeira morte não é a do corpo, é a do caráter.
é aquela que faz da alma escrava das paixões. E Lázaro, da sua casa em Betânia, cercada de rosais, com suas irmãs Maria e Marta, recebia Jesus com uma alegria incomparável, porque estava chegando o momento em que ele viria pela última vez a Jerusalém. Os alicerces de Israel estavam abalados. Fazia 400 anos que a boca profética da divindade se iniciara, e de repente, no período de Augusto, no segundo triunvirato, as areias suaves das rochas das montanhas da Judeia escutaram à noite o balido de uma ovelha densa, doce, que era Jesus chegando à terra. Desde aquele instante, o mundo passou a ter uma claridade nova que jamais se extinguiria. Estranhos de países longínquos vieram homenageá-lo. Pastores modestos que guardavam as ovelhas naquelas furnas de calcário vieram homenagear a criança nascente, e se cumpria a profecia de que nas terras de Judá chegaria o Messias de toda gente. A estada de Jesus entre nós é o poema de amor de Deus abençoando as suas criaturas. E ele passa pela terra como um doce raio de luz que clareia a inútil personalidade humana vergastada pelas paixões do instinto. Eu sou a luz do mundo, e aquele que me não conhece perdeu a oportunidade de andar em claridade. A sua palavra sempre caía luminosa e sublime na intimidade das almas. E era por isso que naquela chegada a Jerusalém, ele foi homenageado com as pessoas ansiosas naquele domingo, que seria o domingo final da sua estada entre nós. O domingo de Ramos trouxe alegria imensa, sucedido naturalmente pelas lutas selvagens que vieram a partir da quinta-feira próxima, quando ele foi denunciado. E um amigo querido, através do beijo da traição, vendeu aos seus inimigos. Recordo-me de uma página de um dos grandes biógrafos de Jesus, Scholem Asch, judeu, que escreveu Jesus no seu tempo. Ele disse que era natural que no colégio houvesse alguém mais débil, e Jesus conhecia. É curioso que os companheiros que ele escolheu eram todos galileus. 11 eram pessoas simples, semi-alfabetizadas. Somente Mateus, Levi, que era um cobrador de imposto, se encarregava de anotar as suas palavras. Mas havia um deles que era intelectual, chamava-se Judas, da cidade de Kérios. Era judeu. Era a lucidez da inteligência, o poder da razão, e se fizera o tesoureiro do pequeno grupo. Judas, como todo intelectual, era desconfiado da própria razão. Alexander Pope, o homem que facilitou a cultura humana por volta do século XIX, fazendo a grandeza da razão, dizia. E mais tarde, Emerson, o grande filósofo, dizia que a razão enganou aqueles que nela confiavam. Kant, fazendo uma apoteose da razão, fala da necessidade do convívio humano, da fantasia,
A alma não pode viver sem a esperança. E não se pode existir sem ter uma meta para viver. Henrique Bergson faz a proposta de um mundo de pessoas felizes. Pesem as dificuldades. Elas fazem parte do arcabouço celular. E é por isso que o século XIX, especialmente na França de Allan Kardec, se deixa dominar pelo positivismo. Aquele positivismo que deixava de lado qualquer hipótese parafísica para aceitar a razão e a lógica. E o próprio Auguste Comte, que pregava a técnica da razão, era curioso, porque ele fora apaixonado por uma mulher de rara beleza chamada Clotilde Devaux. E Clotilde Devaux morreu. E ele ficou sem alicerce para o positivismo. O positivismo espalhou-se pela Terra, à semelhança da Revolução de 89, um pouco antes. E então o que fez esse notável pensador nas suas aulas? Ele colocava uma cadeira de braços, na qual deveria sentar-se a memória de Clotilde Devaux, a esposa, a amada, para falar da beleza da vida. A vida merece ser vivida em todos os seus aspectos, na alegria infinda e na tristeza profunda. Viver é mais do que respirar, é sentir as vibrações do universo como se fosse uma sinfonia tangida na harpa do coração. Então, aqueles dias foram traídos por um amigo equivocado, e ali no Jardim das Oliveiras, em que ele meditava melancólico, um grupo de pessoas aturdidas com varapaus estavam procurando Jesus de Nazaré. Ela estava na cidade com Maria, a Mãe Santíssima, na residência de outra Maria, a mãe de Marcos, Maria de Jerusalém. E então o homem que ia à frente viu, quando a figura ignóbil de Judas beijou, e ele sorriu para o traidor. O traidor se traía a si mesmo, porque ele amava Jesus, mas amava da sua forma de amor. O amor é de essência universal, desde o grão na terra que pela vida se transforma em vida, até o grão envenenado que destrói a vida. E Jesus então olhou profundamente para Judas. E quando o legionário perguntou: Jesus de Nazaré, sou eu. Estendeu as mãos para ser algemado. E Pedro, que prometeu amá-lo e defendê-lo, tomou de uma espada e decepou a orelha de Malcos, um homem nobre de Roma, que estava naquele tempo na casa do faraó, na casa do governante em Jerusalém. Malcos perdeu a orelha porque merecia ter perdido a vida. E ela soube quando João chegou pela madrugada e disse à Rosa Mística de Nazaré: Senhora, ele foi preso. E ela perguntou: que mal meu filho fez às criaturas humanas? Seu grande mal foi o amor. E então ela veio para o julgamento ignóbilo, diante de Caifás, perante Anás, diante da praça, da multidão atingida pelo micróbio do ódio e da obsessão. Não havia ali uma pessoa. E ele, que atendera as multidões, sarando as feridas do corpo, não logrou sarar as feridas da alma.
e deixou-se entregar como cordeiro para o martírio, a fim de que a dor dele nos servisse de lição para as profundas alegrias do amanhã. A Mãe Santíssima acompanhou todo o processo, desmaiou nos braços de João, e no dia seguinte, quando a cruz se ergueu no Gólgota, e diz Emmanuel, e ele de braços abertos, parecia que abraçava toda a humanidade, porque a cruz de Cristo não é um instrumento de punição, é uma asa de salvação. A cruz estava acima da terra e ele voava na direção do povo, da humanidade. Os céus aplaudem os relâmpagos que iluminam os trovões, a tempestade cai. E quando o atormentado homem da cruz diz, Senhor, lembra-te de mim quando entrares no paraíso, ele olha aquele estranho da direita, chamado Dimas, um ladrão, mas de alma sentimental, e diz, em verdade te digo hoje, entrarás comigo no paraíso, mas não disse quando, demonstrando que o arrependimento é o primeiro caminho, como Allan Kardec escreveu com propriedade da bela página que está no céu e inferno. O primeiro passo é o arrependimento, mas o arrependimento não liberta o endividado do crime que praticou. Mas é o primeiro passo. É necessário depois a expiação, sofrer, lembrar-se que não tem o direito de fazer o mal. Mas não basta. É necessário, por fim, reabilitação. Temos o direito de nos equivocarmos, mas temos o dever de nos reabilitarmos. A mensagem da doutrina espírita estabelece como primordial que Deus é amor e que nenhuma das suas ovelhas se perderá. Todos teremos oportunidade de nos reabilitarmos. Ele não nos pergunta que fizeste da tua existência, mas o que fazes agora da tua oportunidade. Foi assim que ela pôde acompanhar a tragédia da cruz, que os seus olhos puderam ver o ser amado tombar a cabeça, e após descendo do madeiro, plantado no sepulcro aberto de propriedade de José de Arimateia, seu discípulo anônimo, também de Nicodemos, doutor da lei, e seu discípulo estranho e distante. E 3 dias após, quando foram levar ungüentos e perfumes para balsamizar o corpo e embalsamá-lo, encontraram a sepultura aberta, a pedra de mó rolada, e lá embaixo o tecido fino que fora doado por Nicodemos para cobrir o corpo. Seria o manto de Turim? Perguntam os estudiosos das escrituras. Então os discípulos perceberam que o corpo havia desaparecido e voltaram tristes. Pedro, João, voltaram ao cenáculo onde fizeram a última ceia, e ela ficou a meditar ali no Calvário, entre as rosas silvestres, que fizeram do meu Senhor. De repente, ela viu alguém de costas, a túnica alva, e ela atribuiu ser o jardineiro e perguntou, Senhor, para onde levaram o meu Senhor? E ele se voltou e sorriu para ela, e ela repetiu, Rabone, Maria.
Vai e dize aos meus amigos que eu voltei. Ela então se ergue, a ovelha negra, para dizer aos cordeiros brancos que ele havia voltado. Desce o calvário, 15 metros aproximadamente, adentra-se na cidade, porque naquela época o pequeno monte era fora dos muros, e encontra os amigos assustados pela notícia de que seu corpo desaparecera. Eu vi, ele voltou. Então aqueles homens, cansados e tristes, olharam para aquela mulher trêmula, pálida, entre lágrimas. Ele falou comigo. E Pedro, o amigo da dúvida, disse: é possível, Maria, mas eu não acredito. Será que se ele voltasse, não apareceria a sua mãe, a quem ama? Não apareceria João, a quem nos entregou? Foi aparecer a ti, exatamente a ti. Haviam grifado no pronome oblíquo. Ela baixou a vista. Nunca seria perdoada pelos seus equívocos. Todos olvidavam que somente a mulher caída, porque há homens covardes que a derrubam. Ela era uma pecadora, mas foi levada ao pecado pelas mãos austeras e fortes da masculinidade. Jesus nos deu uma das mais preciosas lições do Evangelho. Ele apareceu àquele poço de lama, onde passaram, a partir desse momento, a medrar os lírios alvinitentes do amor. Escolheu-a para dizer que no reino dos céus nós valemos pelo que somos, não pelo que aparentamos, não pela posição social, mas pelo sentimento profundo dos nossos valores desconhecidos. O reino dos céus é para aqueles que se esqueceram de si mesmos e o foram buscar além da urze e da erva daninha das estradas terrestres. No entanto, naquele momento mesmo, a Senhora dos Anjos, a mãe de Jesus, aproximou-se dela e deu-lhe um abraço. Maria, eu creio que meu filho te apareceu a ti. Eu sinto. É como se um sopro cálido da alma querida de meu filho me dissesse que ele está renovando o pântano da humanidade com um ósculo de ternura. A partir de agora, ele irá aparecer inúmeras vezes ali no cenáculo, irá aparecer na estrada da cidade de Emaús, irá aparecer na Galileia, naquela tarde inesquecível, quando 500 pessoas aproximadamente se reuniram para escutar a palavra de João. O mar tranquilo, o mar amado, o mar para Jesus era um livro de ternura cujas páginas ele movimentava para lavar as paixões humanas. Então, naquela tarde encantadora em que João falava na despedida, ei-lo que apareceu. E todos desdobrados viram-no flutuando a dizer: ide e pregai. Pregai o evangelho a todas as gentes. Eis que eu vos mando como ovelhas mansas ao meio de lobos rapazes. As serpentes terão suas cabeças esmagadas, os maus serão vencidos, as ovelhas beberão na mesma fonte dos lobos. Ide, eu irei convosco. A despedida estava feita. Os 500 da Galileia espalharam-se pela terra e hoje, reinos do mundo angustiado,
divulgando a esperança do reino de Deus, feito de amor, de ternura. Jesus está de volta, conforme prometeu.